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0: Vocês que merecem uma salva de palmas, gente. Palmas pra vocês.
1: 21 horas e 20 minutos.
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5: 21 horas e 33 minutos.
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0: Muito obrigado!
1: 22 horas e 2 minutos.
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2: 22 horas e 24 minutos.
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0: Tá, a PM já foi. Pode aumentar. Aumenta aí.
1: Agora sujou.
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1: 22 horas e 51 minutos.
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4: 23 horas e 3 minutos.
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1: 23:29.
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2: 23 horas e 51 minutos.
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0: meia-noite e 18 minutos.
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4: Meia-noite e 32 minutos.
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0: Ê, moda boa!
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2: 1:19.
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0: 1h45.
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8: Adolescente e liberdade. 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
7: 1 hora e 57 minutos.
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0: 2 horas e 25 minutos.
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1: Duas horas e 45 minutos.
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1: 3 horas e 8 minutos.
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7: Tratar bem é obrigação de médico. Ao consultar o médico, você está contratando um serviço. Por isso é dever do profissional da saúde dar informações ao paciente, cuidar do doente com zelo e diligência, usando todos os recursos da medicina. Quando atende, o médico assume uma obrigação de meio. Isso quer dizer que ele não tem a obrigação de curar, mas deve cuidar do paciente da melhor forma possível. Mas atenção! Às vezes há sim obrigação de resultado. É o caso das cirurgias estéticas, onde o paciente paga por determinado trabalho. Nas duas situações, o médico responde civilmente por qualquer problema que ocorrer com o paciente. Isso acontece, por exemplo, quando o médico chamar pessoa não habilitada para auxiliar, quando receitar substâncias tóxicas ou entorpecentes a dependentes, ou ainda quando agir de forma negligente ou imprudente no exercício da profissão.
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4: 3 horas e 20 minutos.
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6: Bom, gente, chegou aquele momento do show que eu vou cantar para os apaixonados. Vamos relembrar um grande sucesso, senhora.

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0: Obrigado!
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0: 3:53.
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0: Muito amor. 90 quilômetros. Obrigado a toda a galera que viajou de longe. Essa sigla aqui vocês criaram, né? ATH. Literalmente, Anjos do Hangar, certo? Mas tem outra tradução pra ela. Amor, dedicação, humildade. Pra vocês. Valeu!
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3: 4 horas e 12 minutos.
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0: Uma salva de palmas ao artista mais carismático do Brasil.
1: Obrigado, Eduardo Costa.
0: Leonardo.
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0: 4:40.
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2: Ato infracional. 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É isso mesmo. O jovem entre 12 e 18 anos primeiro responde a um processo e tem direito à defesa por meio de advogado ou defensor indicado pelo juiz, como no caso dos adultos. Mas se ele for condenado, recebe uma medida socioeducativa. Essa medida poderá ser aplicada de várias formas, podendo ser uma simples advertência até a internação por 3 anos com privação de liberdade. No crime cometido por crianças, ou seja, quem tem menos de 12 anos, não há processo, mas o Conselho Tutelar poderá aplicar medidas de proteção previstas na lei. O Conselho pode encaminhar a criança aos pais ou responsáveis mediante um termo de responsabilidade, propor a orientação e apoio temporários ou a matrícula e frequência numa escola. O Conselho pode optar também por incluir a criança em programa comunitário ou oficial de auxílio à família, à criança e ao adolescente, colocação em família substituta ou enviar a criança para abrigo em entidade. Vale lembrar que abrigo é uma medida provisória e só é usada como forma de transição para o encaminhamento da criança a uma família substituta. E isso não significa perda de liberdade.
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5: 4 horas e 53 minutos.
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0: o seu nome e a cidade de onde está falando?
1: Alô? Oi, paixão.

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0: Gente, esse camarada que eu vou chamar aqui agora, eu admiro muito ele, muito o trabalho dele, a pessoa como profissional, e para vocês verem como que o destino age na vida das pessoas. Eu vivi o início de carreira dele, né? Participei, e hoje é ele que participa, vive e soma o meu início de carreira. Chega pra cá, Conrado!
1: Lobé, meu irmão!
0: Pra frente! E é isso aí! Vamos fazer essa moda aqui que...
1: Essa moda tá no YouTube,
0: estourou
1: a pedido da
0: YouTube
1: galera.
0: Essa música. Quem que tá apaixonado aí? Vocês sabem que o amor, só quem ama entende, não é? Vamos lá então? Simbora!
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1: 5:26.
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2: 5 horas e 50 minutos.
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1: Que clima bom, gente. Obrigado pelo convite, Hugo Pena.
0: Fernando,
1: que projeto maravilhoso.
0: Prazer enorme, meu irmão. Obrigado pela participação nesse projeto. Você é um cara incrível, de um talento maravilhoso.
1: Obrigado.
0: Fico muito feliz por ter você aqui.
1: Obrigado você pelo convite. Vai ser sucesso demais. Muita sorte nessa nova fase da sua carreira, viu?
0: Obrigado, meu irmão. Cadê as palmas de vocês, gente? Pro nosso...
1: Tchau.
0: Fernando.
1: Valeu, gente.

0: 16:16.
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0: Ah, PM já foi, pode aumentar. Aumenta aí.
1: Agora sujou.
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5: 6:31.
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2: 7 horas e 22 minutos.
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0: 7:49.
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7: Remissão. 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Quem dá essa segunda chance é o promotor de justiça antes de começar o procedimento judicial para apurar o ato. Assim, o jovem não será processado, mas para isso é preciso atender algumas condições. Por exemplo, a remissão é dada quando o fato cometido tenha consequências de menor repercussão para a sociedade. Serão observadas também a personalidade do jovem e a sua maior ou menor participação no ato infracional.
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Rogai por nós, pecadores, agora e na hora de nossa morte. Amém. Ave Maria. Bendita sois vós entre as mulheres, e bendito é o fruto de vosso ventre, Jesus. Santa Maria, Mãe de Deus, rogai por nós, pecadores, agora e na hora de nossa morte. Amém. Ave Maria, cheia de graça, o Senhor é convosco. Bendita sois vós entre as mulheres, e bendito é o fruto de vosso ventre, Jesus. Santa Maria, Mãe de Deus, rogai por nós, pecadores, agora e na hora de nossa morte. Amém. Ave Maria, cheia de graça, o Senhor é convosco. Bendita sois vós entre as mulheres, e bendito é o fruto de vosso ventre, Jesus. Santa Maria, Mãe de Deus, rogai por nós, pecadores, agora e na hora de nossa morte. Amém. Enviai, Senhor, operários à vossa messe, pois a messe é grande e poucos são os operários.

Reunidos na mesma fé e numa só família, celebramos a solenidade de Pentecostes. Deixemo-nos renovar pelo Espírito Criador e Unificador, que enriquece a Igreja com os seus dons e nos fortalece na missão de comunicadores do amor de Deus e testemunhas do perdão e da paz. Iniciemos a nossa Santa Missa cantando.

0: Seja louvado nosso Senhor Jesus Cristo.
1: Para sempre seja louvado.
0: Queridos irmãos e irmãs, um bom dia a todos.
1: Bom dia.
0: Que bom começar o dia na presença de Deus, na casa do Pai. Também pedindo que seja derramado também sobre nós o Espírito Santo, o Paráclito. Que é a força, a presença, o amor de Deus na nossa vida. Com muita fé e com muita alegria, neste dia de Pentecostes, hoje faz 50 dias da Páscoa. Iniciemos este nosso encontro com Deus, nesse encontro de irmãos, em torno da mesa da palavra e da Eucaristia, cantando o sinal da cruz.

0: Que a graça e a paz de Deus, o Pai que nos deu a alegria de mais um dia, que o amor de Jesus que se dá a nós em cada irmão e irmã, na palavra e na Eucaristia, e que a força do Espírito Santo derramada em nossos corações estejam sempre convosco.
1: Bendito seja Deus que nos reuniu no amor de Cristo.
0: Se grandes e muitos são os nossos pecados, muito maior se mostra a misericórdia de Deus. Deus não julga para condenar, mas para salvar. Arrependido de nossos pecados, imploremos o perdão de Deus e a conversão do nosso coração, cantando.

0: a serem pensadas e pensamos. Pecamos por palavras, quantas palavras que machucaram alguém, que ofendeu, que fez chorar. Atos, nem sempre a nossa prática é uma prática, uma vivência condizente com de um cristão, de um batizado, de um católico. Pecamos também pela omissão. Muitas vezes deixamos de praticar o bem que deveríamos para praticar o mal que não deveríamos. Perdoai-nos, Pai de bondade, nós os pedimos por Jesus Cristo na unidade do Espírito Santo.
1: Amém.

por este dia, por esta festa, que é o derramamento do Espírito Santo, com seus dons e os seus frutos, pelos nossos aniversariantes, por tudo e por todos, louvemos cantando.

0: sempre glória.
1: Nós vamos rezar esta missa pelas intenções colocadas sobre o altar. Rezaremos ainda pelos falecidos. Vanderlei de Souza Pereira, Lúcia Osvaldina Link de Oliveira, Davi de Lazeri. Por todos os falecidos de nossas famílias e comunidades. Pela saúde do Márcio, da Rosa, da Dona Rosa, do seu Valdir, do seu Hermes, do seu Luiz e Dona Santana, Dona Marinha, Dona Emília Vieira, seu Vandinho, Luísa e Mabel Pereira Mota. Pelo Berto, o Rosenvaldo, a Dona Alzerina, Larissa Rodrigues Vieira, João Felipe de Souza, seu João e Dona Vani. Ainda pela saúde de Vera Regina Machado, Dona Adélia Gonçalves e seus filhos, pelo Gabriel, Dona Alcides, Patrícia Felipe Inocente, Manuel Antônio Teixeira, Cláudio Vicente, Deise Rodrigues, Dona Alvaci e seu Zeferino, pelo seu Benício, Dona Olívia, Manuel Abraão, pelo Nelo da Araçatuba, pela Ilma, Adailton Adeni de Couto, Celso Antônio de Oliveira, a Dona Tediana Matos, Murilo Silveira Marcelino, Alaerte de Oliveira, Dejair Dálio, Dilma Borges, Nivaldo José de Souza. Pela saúde da Mainara Vargas, do seu Joaquim, que está se recuperando da sua cirurgia, José Ronaldo Scarpato, pelo jovem Maikel, seu João, Valdelina Cruz da Silva e Gisele da Dona Valdinha. Essas duas estão no hospital com seus bebês. Terezinha da Silva, Jailson Souza Pires, Zenir Margarete Coelho, Juliano Maciel Sotero, Brian Maciel Sotero, Tânia Aparecida Maciel e ainda pela saúde do senhor Altamir Anfilóquio Velho. Por todos os doentes

0: intercedes por todos os que pedem e por todos os que precisam das nossas orações. E rezaremos também pelos nossos aniversariantes. Oremos. Ó Deus, que pelo mistério da festa de hoje, santificais a vossa igreja inteira em todos os povos e nações, derramai por toda a extensão do mundo os dons do vosso Espírito Santo e realizai agora no coração dos que creem em vós as maravilhas que operastes no início da pregação do Evangelho. Dai o descanso eterno aos falecidos, saúde aos doentes e a nós os dons do Espírito Santo. Por nosso Senhor Jesus Cristo, vosso Filho que é Deus, e convosco vive e reina na unidade do Espírito Santo, por todos os séculos dos séculos.
1: Amém.
0: Sentados, atentos, vamos ouvir a palavra de Deus.
2: Leitura dos Atos dos Apóstolos. Quando chegou o dia de Pentecostes, os discípulos estavam todos reunidos no mesmo lugar. De repente, veio do céu um barulho, como se fosse uma forte ventania, que encheu a casa onde eles se encontravam. Então, apareceram línguas como de fogo, que se repartiram e pousaram sobre cada um deles. Todos ficaram cheios do Espírito Santo e começaram a falar em outras línguas, conforme o Espírito Santo os inspirava. Moravam em Jerusalém judeus devotos de todas as nações do mundo. Quando ouviram o barulho, juntou-se a multidão e todos ficaram confusos, pois cada um ouvia os discípulos falar em sua própria língua. Cheios de espanto e admiração, diziam: esses homens que estão falando não são todos galileus? Como é que nós os escutamos na nossa própria língua? Nós que somos partos, medos, elamitas, habitantes da Mesopotâmia, da Judéia e da Capadócia, do Ponto e da Ásia, da Frígia e da Panfília, do Egito e da parte da Líbia, próxima de Cirene. Também somos romanos que aqui residem, judeus e prosélitos, cretenses e árabes. Todos nós os escutamos anunciarem as maravilhas de Deus na nossa própria língua. Palavra do Senhor.
1: Graças a Deus.

0: Leitura da primeira carta de São Paulo aos Coríntios. Irmãos, ninguém pode dizer, Jesus é o Senhor, a não ser no Espírito Santo. Há diversidade de dons, mas um mesmo é o Espírito. Há diversidade de ministérios, mas um mesmo é o Senhor. Há diferentes atividades, mas um mesmo Deus que realiza todas as coisas em todos. A cada um é dada a manifestação do Espírito em vista do bem comum. Como o corpo é um, embora tenha muitos membros, e como todos os membros do corpo, embora sejam muitos, formam um só corpo, assim também acontece com Cristo. De fato, todos nós, judeus ou gregos, escravos ou livres, fomos batizados num único Espírito, para formarmos um único corpo, e todos nós bebemos de um único Espírito. Palavra do Senhor.
1: Graças a Deus.

Ao anoitecer daquele dia, o primeiro da semana, estando fechadas por medo dos judeus as portas do lugar onde os discípulos se encontravam, Jesus entrou e, pondo-se no

Depois destas palavras, mostrou-lhe as mãos e o lado. Então os discípulos se alegraram por verem o Senhor. Novamente,

Podemos nos sentar para partilharmos a palavra de Deus. Meus queridos irmãos e irmãs, aqui no interior da nossa igreja matriz de Nova Brasília, da paróquia de Santa Teresinha de Jesus, queridos radio-ouvintes da Rádio NBC, a nossa rádio comunitária de Nova Brasília em Bituba, hoje faz 50 dias que nós celebrávamos a maior festa cristã, que é a Páscoa. Hoje nós celebramos o dia de Pentecostes, dia do derramamento do Espírito Santo. Durante esses 50 dias, Jesus vinha preparando os seus discípulos para a missão. Jesus sabia que iria chegar a sua hora de subir para junto do Pai, e de junto do Pai e com o Pai iria enviar o Paráclito, o Defensor, o Advogado, o Espírito Santo, que é a força de Deus, que procede do Pai e do Filho, derramado em nossos corações, no coração da igreja. Para João, Pentecostes é o domingo da ressurreição. Ao anoitecer daquele dia, primeiro dia da semana, domingo, os discípulos estavam num ambiente, numa sala fechada, trancada, por medo dos judeus. Nós não podemos jamais deixar que o nosso medo seja maior do que a nossa fé. Nós não podemos nos fechar à ação de Deus, à presença de Deus em nossa vida. Maior do que o nosso medo deve ser a nossa fé. E Jesus não arromba portas, nem do coração, nem da casa e nem da família de ninguém. Jesus só entra onde lhe é permitido, onde querem a sua presença. Jesus entra aonde os discípulos se encontram, mesmo com as portas trancadas, fechadas, por medo. E Jesus coloca no meio deles e diz: a paz esteja convosco. Jesus, no meio dos discípulos, ele é o centro da fé, como é o centro, como é a centralidade da fé da nossa igreja. Ele é o centro da nossa igreja, ele é a cabeça desse corpo místico que é a igreja. Nós somos os seus membros e nós somos assistidos, fortalecidos, enriquecidos pelo Espírito Santo de Deus, que faz com que nós, como membros desse corpo místico que é a igreja, possamos dar testemunho de Jesus ressuscitado. A paz que deseja Jesus aos seus discípulos e também a cada um de nós é a vida em plenitude. É a paz não de um perdedor, não de alguém que foi derrotado na cruz, mas é a paz de um vencedor, porque no fim quem vence é sempre Deus. Até parece que em muitos momentos também da nossa vida, parece que o mal está vencendo. Parece que a gente não vê uma luz, não consegue ter uma força, não consegue enxergar uma solução, uma saída. Mas no fim, lembremos nós, se tudo deu certo para Jesus, se ele saiu vitorioso, para nós também, diante dos momentos e circunstâncias que nós estamos vivendo, enfrentando, no fim, para nós, tudo também dará certo. Nós não podemos desanimar, nós não podemos desistir, porque ele saiu vitorioso. E se ele saiu vitorioso, nós também haveremos de sairmos vitoriosos, porque no fim, para nós, também
tudo dará certo. E lá no meio dos discípulos, Jesus mostra as mãos e os lados. Ou seja, as marcas da crucifixão. Jesus não é um fantasma. Jesus ressuscitado está presente no meio do grupo dos 12, como está presente também em cada um de nós. As marcas lembram que amar não é fácil. Querer o bem, servir, fazer o melhor, exige renúncias e sacrifícios. E Jesus se sacrificou, mostrando para os seus discípulos, mostrando para nós, que amar, por mais difícil que seja, amar é possível, mesmo que carregamos como Jesus as marcas deste amor. E por fim, Jesus sopra sobre os discípulos o Espírito Santo, que é o amor que procede do Pai e do Filho, que é um vento impetuoso, que é esse fogo abrasador, que é esta força, que é esta energia que nos mantém de pé, que nos dá força, coragem, fé e esperança para nós também enfrentarmos os desafios que a vida coloca diante de nós. Deus não dá doenças, Deus não dá sofrimento, Deus não cria dificuldades, mas Deus nos dá força pelo Espírito Santo para a gente poder enfrentar com fé, sem medo, abertos à ação de Deus, à presença de Deus, para podermos enfrentar com coragem e sairmos vitoriosos ao final de tudo. Deus enviou com o Filho o Espírito Santo, com os seus 7 dons, a sabedoria para compreendermos e agirmos de acordo com a vontade de Deus. Por isso nós devemos sempre perguntar: qual é a vontade de Deus para a nossa vida? O que Deus faria se estivesse no meu lugar? Que caminhos Deus escolheria se estivesse no meu lugar? Ter essa sabedoria para podermos discernir aquilo que de fato Deus quer e espera de cada um de nós como cristãos. Deus nos deu também o dom da inteligência para discernirmos entre o bem e o mal. O mal pode até vencer, parecer vencer muitas vezes, mas no final sempre quem vence é o bem. Deus, com o Filho, enviou sobre nós também o dom do conselho para tomarmos as decisões certas, para falarmos palavras acertadas, para sabermos fazer correção fraterna, aconselhar realmente quem precisa de uma boa direção. Deus também, com o seu Filho, nos deu o dom da fortaleza para sermos fortes diante das tentações que nos cercam diariamente e constantemente, para podermos dizer não a tudo aquilo que é capaz de querer nos destruir, nos prejudicar, roubar a nossa felicidade, a nossa paz, a nossa tranquilidade e até fazer-nos perder a salvação. Deus, com o Filho, nos deu também o dom da ciência para podermos conhecer a Deus, não para anular o lugar de Deus, a ciência para dizer que até onde o homem pode ir, até onde o homem pode agir, fazer, ele irá, ele agirá, mas dali para frente Deus sempre agirá por nós, porque o nosso Deus é o Deus dos impossíveis. Deus faz milagres aonde a ciência não consegue chegar. O dom da piedade que foi derramado em nossos corações pelo Pai e pelo Filho, que é o amor, que é o respeito de Deus. Ser piedoso não é ser uma pessoa má, não é ser uma pessoa maliciosa, não é ser uma pessoa que trama contra a vida dos outros, não é ser uma pessoa que gosta de se aproveitar da bondade dos outros.
piedade, humildade, mansidão, para podermos viver bem com Deus, com os outros e conosco mesmo, e com o mundo que nos cerca. E por fim, o dom do temor de Deus. Temor de Deus não é medo, não é medo. Nós não devemos ter medo de Deus, nós devemos ter vergonha dos nossos pecados, mas nunca, jamais, medo de Deus. Respeito a Deus, respeito às coisas sagradas, respeito aquilo que Deus nos entregou para que pudéssemos ser continuadores da missão do seu Filho Jesus. Às vezes, principalmente quando a gente era criança, que vinha temporal, que dava trovoada, relâmpago, né? As nossas mães sempre diziam: olha, quietinho, papai do céu está brigando, papai do céu está ralhando, e a gente tinha medo. Tinha medo do Papai do Céu. Então não é para ter medo de Deus. Quem tem medo não se aproxima de Deus. Quem tem medo não sente a presença de Deus. Temos que ter respeito por Deus e pelas coisas sagradas de Deus. A primeira leitura que nós ouvimos, tirada do livro dos Atos dos Apóstolos, vai falar do dia de Pentecostes, lá em Jerusalém. Jerusalém era tido como centro político, econômico, ideológico e religioso. As pessoas do mundo corriam para Jerusalém. Então lá haviam pessoas que falavam muitas línguas e não conseguiam se entender, porque não entendiam a linguagem do outro. E aí então, para designar esse derramamento do Espírito Santo, lá sobre os apóstolos, né? Nós vimos aqui algumas imagens do Espírito Santo, como um barulho do céu, como uma forte ventania, como línguas de fogo, né? Que pousaram sobre quem? Sobre os apóstolos. E eles ficaram cheios do Espírito Santo. E eles conseguiam falar a linguagem que os povos que vieram de muitas partes conseguiam entender. Pentecostes não é confusão, não é falar uma língua estranha, não é falar uma língua que as pessoas não conseguem entender, decifrar, um balbuciado de palavras. Não. É falar a linguagem do amor. É falar a linguagem que o outro possa ouvir, possa se tornar uma pessoa melhor, possa converter o seu coração e a sua vida para Deus, voltar para o caminho. Isto é Pentecostes. E a segunda leitura que nós ouvimos nos diz que esse corpo místico, que é a igreja, a qual é essa cabeça desta igreja, é Jesus, ele é a centralidade, nós somos os membros. E nós precisamos colocar a nossa vida com os nossos dons a serviço. E que bom que os dons são diferentes. O que cada um puder fazer com seus dons, na família, na comunidade, igreja, na sociedade, para tornar este mundo um lugar melhor de se viver, para que as pessoas possam de fato se compreender, se entender, conviver de uma maneira mais fraterna, mais justa, com mais respeito, com mais tolerância. Nós precisamos colocar a nossa vida a serviço. Não para complicar, não para criar mais problemas, não para gerar mais atritos, porque isso não é ação do Espírito Santo. A ação do Espírito Santo é comunhão, é entendimento, é convivência fraterna, são dons, são vidas colocadas a serviço da união, da cultura da paz, para construir um mundo melhor, onde possamos viver de maneira melhor com Deus, com os outros e com a gente mesmo. Nós estamos no mês de maio, e maio lembra Maria, e Maria foi aquela mulher que, quando foi visitada por Deus através do anjo Gabriel, portador da Boa Nova, Maria se tornou o quê? A esposa do Espírito Santo.
Maria se abriu à ação de Deus, ao projeto de Deus. Maria não se fechou, Maria não se trancou, Maria não disse não, mas disse sim, porque para Deus é sempre sim. E sejamos nós também prontos para dizermos a Deus, para que Deus, o nosso sim, derrame sobre nós, como derramou em Maria, os seus dons, os seus frutos, e ela se tornou a mãe do Espírito Santo. Foi mãe lá em Belém e foi mãe lá na cruz. Lá em Belém, se encheu de coragem diante das necessidades. Lá em Jerusalém, foi mãe sustentada por Deus através do Espírito Santo. É sempre esta ação de Deus que sustentou Maria, que também sustenta a cada um de nós. Tenhamos força, coragem, fé e esperança, estejamos nós também abertos à ação, à presença dos dons, dos frutos do Espírito Santo. Seja louvado nosso Senhor Jesus Cristo.

0: Creio.
1: Todo-Poderoso, Criador do céu e da terra, e em Jesus Cristo, seu único Filho, nosso Senhor, que foi concebido pelo poder do Espírito Santo, nasceu da Virgem Maria, padeceu sob Pôncio Pilatos, foi crucificado, morto e sepultado, desceu à mansão dos mortos, ressuscitou ao terceiro dia, subiu aos céus, está sentado à direita de Deus Pai Todo-Poderoso, donde há de vir a julgar os vivos e os mortos. Creio no Espírito Santo, na Santa Igreja Católica, na comunhão dos santos, na remissão dos pecados, na ressurreição da carne e na vida eterna. Amém.
0: Elevemos a Deus, nosso Pai, e ao Filho, que é Deus com o Pai, os nossos pedidos, para que derrame sobre a Igreja, derrame sobre nós, que somos Igreja viva, o Espírito Santo. A cada pedido que será feito, nós iremos responder: enviai o vosso Espírito, Senhor, e renovai a face da terra.
2: Enviai vosso Espírito, Senhor, e renovai a face da terra. Sobre a Igreja.
0: Enviai o vosso Espírito, Senhor, e renovai a face da terra.
2: Sobre os que têm a responsabilidade de governar.
0: Enviai o vosso Espírito, Senhor, e renovai a face da terra.
2: Sobre as comunidades cristãs.
0: Enviai o vosso Espírito, Senhor, e renovai a face da terra.
2: Sobre nossas famílias.
0: Enviai o vosso Espírito, Senhor, e renovai a face da terra.
2: Sobre os doentes e desanimados.
0: Enviai o vosso Espírito, Senhor, e renovai a face da terra. Sobre os que pedem e os que precisam das nossas orações. Enviai o vosso Espírito, Senhor,
2: e renovai a face da terra.
0: Sobre as nossas famílias, as nossas comunidades, as nossas lideranças e todos aqueles e aquelas que colocam a vida sempre a serviço e a caminho desse corpo místico que é a Igreja, rezemos.
2: Enviai vosso Espírito, Senhor, e renovai a face da terra.
0: E concluamos rezando: vinde Espírito Santo,
2: enchei os corações dos vossos fiéis e acendei neles o fogo do vosso amor. Enviai o vosso Espírito e tudo será criado e renovareis a face da terra. Amém.
0: Com o pão e o vinho para o santo sacrifício, vamos oferecer a Deus a nossa vida, o que temos e somos, cantando.

0: Orai, meus irmãos e minhas irmãs, para que esse meu e vosso sacrifício seja aceito por Deus Pai Todo-Poderoso.
1: Receba, o Senhor, por tuas mãos esse sacrifício, para a glória do seu nome, para o nosso bem e de toda a sua santa igreja.
0: Concedei, nós os pedimos, Senhor, que conforme a promessa do vosso Filho, o Espírito Santo nos revele mais abundantemente o mistério desse sacrifício e nos manifeste toda a vossa verdade. Por Cristo nosso Senhor.
1: Amém.
0: O Senhor

0: salvação.
1: Na verdade, é digno e justo, é nosso dever e salvação, dá-vos graça sempre em todo lugar. Senhor Pai Santo, Deus eterno e Todo-Poderoso, pois para levar à plenitude o mistério pascal, derramaste hoje o Espírito Santo sobre aqueles que em comunhão com vosso Filho unigênito se tornaram vossos filhos e filhas por adoção. É Ele que no início da Igreja nascente infundiu em todos os povos o conhecimento do verdadeiro Deus e reuniu as diversas línguas na profissão de uma só fé. Por isso, transbordando de alegria pascal, a humanidade toda exulta, mas também as forças do alto e os angélicos poderes proclamam sem fim o hino da vossa glória, cantando a uma só voz.

0: Na verdade, ó Pai, vós sois santo e fonte de toda a santidade. Santificai, pois, estes dons, derramando sobre eles o vosso Espírito, a fim de que se tornem para nós o corpo e o sangue de nosso Senhor Jesus Cristo.
1: Enviai o vosso Espírito Santo.
0: Estando para ser entregue, abraçando livremente a paixão, Jesus tomou o pão em suas santas e veneráveis mãos, elevou aos céus, pronunciou a bênção de ação de graças, partiu o pão e deu a seus discípulos, dizendo: tomai todos e comei, isto é o meu corpo que será entregue por vós. Do mesmo modo, ao fim daquela ceia, tomou o santíssimo cálice com vinho, elevou aos céus, pronunciou a bênção de ação de graças e passou entre seus discípulos, dizendo: tomai todos e bebei, este é o cálice do meu sangue, o sangue da nova e eterna aliança, que será derramado por vós e por todos para a remissão dos pecados. Fazei isto em memória de mim.

0: celebrando, pois, o memorial da morte e ressurreição do vosso Filho, nós vos oferecemos, ó Pai, o pão da vida e o cálice da salvação, e vos agradecemos porque nos tornastes dignos de estar aqui na vossa presença e vos servir.
1: Aceitai, ó Senhor, a nossa oferta.
0: Suplicante, vos pedimos que, participando do corpo e sangue de Cristo, sejamos reunidos pelo Espírito Santo num só corpo.
1: O Espírito nos una num só corpo.
0: Lembrai-vos, ó Pai, da vossa igreja que se faz presente pelo mundo inteiro e aqui convocada no dia santíssimo, a qual, pela infusão do Espírito, foi manifestada ao mundo como sacramento de unidade para todos os povos. Que a igreja cresça na caridade e em comunhão com o nosso Papa Leão, com o nosso Bispo Adilson, com a nossa paróquia, as nossas comunidades, lideranças, famílias, crianças, jovens e adultos e todos os ministros do vosso povo.
1: Lembrai-vos, ó Pai, da vossa igreja.
0: Lembrai-vos também na vossa misericórdia dos nossos irmãos e irmãs que adormeceram na esperança da ressurreição, dos que partiram de nossas casas e famílias, por aqueles e aquelas que estamos rezando, que agora também lembramos no silêncio do nosso coração. Acolhei-o junto a vós, na luz da vossa face.
1: Concedei-lhes, ó Senhor, a luz eterna.
0: Enfim, nós os pedimos que tende piedade de todos nós, e dá-nos participar da vida eterna com a Virgem Maria, Mãe de Deus, com São José, com os santos apóstolos, com Santa Teresinha e os santos pais, São Miguel, Gabriel e Rafael, com todos os santos que neste mundo viveram na vossa amizade, a fim de vos louvarmos e glorificarmos por Jesus Cristo, o vosso Filho. Por Cristo, com Cristo e em Cristo, a vós, Deus

0: ensinados por Jesus, inspirados pela sabedoria do Evangelho, rezemos e procuremos viver como Jesus nos ensinou. Pai nosso
1: que estais no céu, santificado seja o vosso nome. Venha a nós o vosso reino. Seja feita a vossa vontade, assim na terra como no céu. O pão nosso de cada dia nos dai hoje. Perdoai as nossas ofensas, assim como nós perdoamos a quem nos tem ofendido. E não os deixeis cair em tentação, mas livrai-nos do mal.
0: Livrai-nos de todos os males, ó Pai, das doenças, dos sofrimentos, das guerras e pandemia, das confusões que são contrárias ao Espírito Santo. E dai-nos hoje a vossa paz, ajudados pela vossa misericórdia, sejamos sempre livres do pecado e protegidos de todos os perigos, enquanto aguardamos a feliz esperança e a vinda do nosso Salvador, Jesus Cristo.
1: Vosso é o reino, o poder e a glória para sempre.
0: Senhor Jesus Cristo, se esses vossos apóstolos, eu vos deixo a paz, eu vos dou a minha paz. Não olhei os nossos pecados, mas a fé que anima a vossa igreja, dá-lhe segundo o vosso desejo a paz e a unidade. Vós que sois Deus, com o Pai e o Espírito Santo.
1: Amém.
0: A paz do Senhor esteja convosco em vossa casa e com toda a vossa família.
1: O amor de Cristo nos uniu.

0: Felizes somos nós, os convidados queridos e muito amados para a ceia do Senhor, nesta festa de Pentecostes. Eis o Cristo, Cordeiro de Deus, aquele que tira os pecados do mundo.
1: Senhor, eu não sou digno de que entreis em minha morada, mas dizei uma palavra e serei salvo.
0: Que Ele nos guarde nesse mundo e nesta vida e um dia nos conduza a todos até a vida eterna.
1: Amém.

0: Amém.
1: Vamos rezar pelos doentes, pelos sofredores. Está acontecendo mais um cursilho, encerra hoje em Tubarão, o cursilho adulto feminino. Ave Maria.
0: Cheia de graça, o Senhor é convosco. Bendita sois vós entre as mulheres, e bendito é o fruto de vosso ventre, Jesus. Santa Maria, Mãe de Deus, rogai por nós, pecadores, agora e na hora de nossa morte. Amém.
1: Rogai por nós, Santa Mãe de Deus.
0: Para que sejamos dignos das promessas de Cristo.
1: Podemos nos sentar para os avisos? Às 10 horas nós teremos missa no Arroio e às 10h15 missa no Campestre. Hoje, às 19 horas, nós temos missa. Amanhã, dia 25, às 20 horas, aqui na Matriz, missa da Outreia do Cursilho, e para quem quer participar, amanhã, às 20 horas. Na terça-feira, dia 26, 19h45, Terço dos Homens. Dia 27, quarta-feira, às 15 horas, a Missa da Saúde aqui na Matriz. 19 horas, missa na Forquilha. 19h30, curso bíblico no Salão. Dia 28, quinta-feira, a adoração. Sexta-feira, às 20 horas, Terço das Mulheres. Sábado que vem, dia 30, às 15 horas, missa na Ibiraquera. 50 anos do apostolado da oração da Ibiraquera. 18 horas, missa de bodas de prata do Mano e da Dilceia na Forquilha. E teremos, às 19 horas do sábado que vem, na Ibiraquera novena e no, na Paróquia da Imaculada, movimento de cursilho, show de prêmios. Domingo que vem, dia 31, às 8 horas, missa aqui na Matriz e às 19 horas, missa. No domingo que vem, na missa da noite, quem quiser, nós vamos fazer a consagração à Nossa Senhora. Quero agradecer às comunidades que doaram os brindes, às pessoas em particular que doaram muitos brindes também, e à equipe de festeiros, demais colaboradores que realizaram o bingo ontem para ajudar a comunidade do Barreiros. O nosso muito obrigado a todos, a toda a equipe. Agradeço a equipe de canto, da liturgia, ministros, coroinhas, nosso muito obrigado. Tem alguém de aniversário? Seu Pedro? Que bom. Quem mais? É só o Pedro hoje. Cantemos para o seu Pedro nesse dia tão especial, dia do derramamento do Espírito Santo, dia do aniversário.

Agradeço também à Rádio Comunitária pela transmissão da Santa Missa. Agora nós passaremos ao rito para apagar o círio. Tem três bem altão ali. Qual dos três é o maior, né? Parece que é aquele ali. Vem cá, meu querido, por favor. É, você mesmo. Você vem, vai nos ajudar, tá? Isso, não é para ler não, não tenha medo. É para ficar pertinho ali para apagar o círio pascal, porque tu é bem alto. É, que bom. Isso, fica ali, quando eu pedir, tu apaga para nós. Obrigado. Isto. Na noite da vigília pascal, aclamamos Cristo, nossa luz, e acendemos

do Círio Pascal. A luz do Círio nos acompanhou nesses 50 dias. Hoje, dia de Pentecostes, ao concluir o tempo da Páscoa, o Círio será apagado. Esse sinal nos será tirado para que, educados na escola pascal do Mestre, ressuscitado, nos tornemos a luz de Cristo, que se irradia como uma coluna luminosa que passa no mundo para iluminar os irmãos e irmãs e guiá-los no caminho do dia a dia. Cristo, luz do mundo. Dignai-vos, ó Cristo, a acender nossas lâmpadas da fé e em vosso templo refúgio constantemente alimentadas por vós, que sois a luz eterna. Dai-nos cervelas acesas que dissipam as trevas do mundo, iluminam as dúvidas e incertezas do tempo presente. Vós que viveis e reinais pelos séculos dos séculos. Deus, o Pai das luzes, que hoje iluminou os corações dos discípulos, derrame sobre eles o Espírito Santo e vos conceda a alegria da sua bênção e a plenitude dos dons do mesmo Espírito. Amém. Aquele fogo descido de modo admirável sobre os discípulos por seu poder, purifique os nossos corações e de todo mal e vos ilumine com o esplendor da sua luz. Amém. Aquele que proclamamos uma só fé, reuniu a diversidade das línguas, vos faça perseverar na mesma fé e por ela passar da esperança à plena visão. Amém. Amém. Cantemos enquanto o Círio será apagado.

O Senhor esteja convosco. Que desça sobre vós, a vossa casa e a vossa família, a bênção de Deus Todo-Poderoso e permaneça para sempre. Pai, Filho e Espírito Santo. Domingo na missa, semana feliz. Vamos em paz e que o Senhor sempre, sempre nos acompanhe. A gente pede que quem usa a igreja durante a semana à noite, quando usar o som, tirar a tomadinha do som. Essa semana ficou a tomada ali, o som, não sei como não pegou fogo. Estava bem quente a mesa do som, né? E quem usa o microfone também, desligar o microfone. Canto final.

Bom dia aos queridos radio-ouvintes da NBC FM 98.3, a rádio da comunidade de Nova Brasília, quando damos por início mais um programa espírita sobre a responsabilidade do Centro Espírita Seguidores de Jesus. Rogamos ao Mestre que a paz possa envolver a todos os irmãos nessa caminhada evolutiva. Que os braços fluídicos possam ser estendidos e abraçar a todas as criaturas em necessidade. Caros irmãos, para hoje trazemos um tema para refletirmos sobre o ensinamento de Jesus, ou elucidar à luz dos ensinamentos espíritas as ideias desenvolvidas durante um diálogo ocorrido entre uma mulher cirofinícia e Jesus. Vemos só de que Jesus, ao caminhar de Jerusalém, passando por Tiro e Sidom, uma grande multidão o acompanhava. Seus apóstolos, eis de que uma mulher cananeia entra junto à multidão, clamando por Jesus. Jesus, filho de Davi, tenha misericórdia de mim. Jesus, filho de Davi, tenha misericórdia de mim. Porque minha filha está enferma, minha filha está endemoniada. E os apóstolos se irritavam com aquela aclamação e disseram a Jesus: Mestre, dispense-a, pois ela está a nos incomodar. E Jesus olha para seus apóstolos e diz: Eu não vim senão para as ovelhas desgarradas de Israel. E a mulher, aproximando-se dele, prostra-se a seus pés e diz: Senhor, minha filha está endemoniada. Por favor, cure-a. Sendo essa mulher cananeia, em que adoravam vários deuses, não tinha cultura judeia, então Jesus lhe diz: Como podemos tirar o pão de nossos filhos para darmos aos cachorrinhos? E a mulher olha ao Mestre e diz: Mas, Senhor, até mesmo os cachorrinhos comem das migalhas que caem
da mesa dos seus senhores. Jesus admira-se, surpreende-se com a resposta desta mulher que busca socorro para sua filha. Olha para os seus apóstolos e diz: eu nunca vi tanta fé, uma fé inabalável em toda a Jerusalém. E diz a ela: tua filha está curada. Pois aquela menina sofria de um processo obsessivo, que na época diziam endemoniada. Mas as lições que podemos tirar desta parábola é muito importante para a humanidade. Jesus aí quebrou o preconceito cultural, religioso, sexual, mostrando aos seus discípulos de que somos todos irmãos, independente de posição social, independente da cor da pele, independente das opções que temos na vida, somos todos irmãos. E nós observando nessa história, nesse fato ocorrido com Jesus, tiramos outra lição. Por que que os apóstolos não disseram a essa mulher: silencie? Ou retiraram-a dali? Mas não. Transferiram a responsabilidade para Jesus. Jesus não a atendeu imediatamente. Continuou caminhando, até para ver a perseverança daquela mulher. Mas como os dias de hoje, nós ainda transferimos nossas responsabilidades para o próximo. Nós ainda transferimos as nossas responsabilidades, talvez para aqueles que nos conduzem, e não fazemos a nossa parte. Vejamos que a proposta orientadora de Jesus é dirigida preferencialmente aos deserdados, aos caídos, como era a situação da mulher sirofenícia ou cananeia. Por considerar a origem étnico-cultural da mulher cananeia e para evitar dar aos cães as coisas santas, ou deitar-se aos porcos as suas pérolas. Segundo esse entendimento da linguagem evangélica, Jesus agiu com cautela, a fim de não imprimir ação coercitiva capaz de violentar a personalidade da irmã, que aliás soube receber o auxílio com lucidez, porque sabia realmente o que necessitava. Então Jesus, nesse trânsito de Ciro para Sidom, nos deu essa grande lição, mostrando-nos que aquela mulher
quando o clamou, dizendo: Senhor, filho de Davi, tem misericórdia de mim, que minha filha está miseravelmente endemoniada. Mas ele não respondeu uma palavra. E os seus discípulos, chegando ao pé dele, rogaram-lhe, dizendo: Despede-a, quem vem gritando atrás de nós? E ele, respondendo, disse com muita clareza para os seus apóstolos, para os seus discípulos: Eu não fui enviado senão às ovelhas perdidas da casa de Israel. Ali, nessas convivências com os judeus, pregando a boa nova, mostrando a responsabilidade que temos em quebrar esses preconceitos. Certa feita, um senhor participava de uma quermesse, e esse senhor vendia balões. Vendia balões, e como as pessoas não se aproximavam com interesse, ele começou a soltar um balão branco, um balão amarelo, um balão azul, e eles alçavam altitudes, voos. E um menininho que ali estava, de cor parda, aproximou-se daquele vendedor ambulante e perguntou: E esse balãozinho aí marrom, ele não voa, não? E o homem soltou o balão, ele alçou as altitudes e disse ao menino: Meu filho, o que faz esse balão voar? Não é a sua cor, é o que tem dentro dele. E nós ainda, em pleno século XXI, há mais de 2.000 anos que Jesus passa entre nós, quebrando esses preconceitos, ainda somos tão preconceituosos, porque não valorizamos o que tem dentro do nosso coração. Olhamos somente as questões externas, por exemplo, como a cor da pele, algo tão fino e tão preconceituosa. Nós vemos hoje nos campos de futebol, nós vamos hoje nos mercados, nós vamos hoje nas clínicas, pessoas se acharem diferente pela cor e agridem aqueles que têm cores diferentes. Jesus nos dá esse grande ensinamento, esse ensinamento maior, para que não sejamos nós preconceituosos. Não são aqueles que têm a pele branca, o cabelo louro, os olhos verdes, que são diferentes dos outros que não possuem essas características genéticas. É o que se passa dentro de cada um de nós. É a questão de caráter que precisamos observar. Caros e amados irmãos, como dizemos há pouco, esta mulher cananeia, representa todas as nações da terra, que um dia acorrerão também a abraçar o Evangelho, também a rogar a Jesus, a pedir pelos aqueles que necessitam, quer sejam seus filhos, quer sejam os amigos de caminhada evolutiva, quer seja para os seus vizinhos. E Jesus os atende. Por quê? Lá no livro terceiro, no Evangelho segundo o Espiritismo, ele nos mostra que a oração fervorosa tem poder inigualável na compreensão do ser humano ainda, porque ela é imensurável. Porque nós aprendemos que temos que orar louvando a Deus, podemos pedir a Deus, mas temos que agradecer a Deus. Às vezes somos pedintes e pouco agradecemos, às vezes somos pedintes e poucos louvamos a Deus.
caros e amados irmãos, Jesus pregou o Evangelho aos israelitas e a si mesmo a uma diminuta parte deles. Ele veio plantar a semente do Evangelho. Outros se encarregariam de cuidar daquela mulher, até que tornasse uma árvore generosa e cuja sombra descansaria a humanidade. Por isso é que ele diz que foi enviado somente às ovelhas perdidas de Israel. Então, caros irmãos, nós observamos essa passagem do Evangelho lá de Mateus, segundo as informações que temos dos evangelistas. Caros e queridos irmãos, aprendiz do Evangelho que somos, entretanto, devemos estar suficientemente esclarecidos, mantendo-se atento aos conhecimentos que surgem espontaneamente em nossa caminhada evolutiva. Devemos considerar, independentemente dos planejamentos, das diferenças religiosas, do nível de entendimento espiritual, assim como das circunstâncias, pessoas e locais, a necessidade de auxiliar ao próximo se revela como prioridade maior da existência. Em geral, é exatamente nesses acontecimentos que se manifesta a vontade de Deus, a vontade do Pai. Somos todos irmãos, independente de crença, independente de cultura, independente de posição social, independente, caros irmãos, das condições de gênero. Caros e amados irmãos, quanta necessidade ainda para compreendermos as necessidades, os ensinamentos evangélicos, os ensinamentos do Cristo. Parece-nos que, à primeira vista, que Jesus não tinha se apiedado da mulher. Vejamos nós. Daquela mulher cananeia, que era politeísta, isto é, acreditava em vários deuses. Nós vemos cuja filha estava, daquela mulher estava obsediada. E dizemos nós sempre assim: não há mal que resista quando um coração cheio de amor ora e pede pelo seu filho. O coração de uma mãe, ele age como uma bomba fluídica, balsâmica, a aliviar o sofrimento de quem amamos. Caros e queridos irmãos, tal não era, porém, o pensamento do Mestre, cujo coração pulsava em igualdade com os corações dos sofredores que o chamavam. Com sua palavra, que parece envolver uma recusa, quis Jesus provar que aquela mulher tinha fé suficiente para merecer a graça pedida. Esta fé inabalável, que ainda parece só temos ou queremos desenvolver de um momento para outro. Mas a fé tem que ser cultivada. Às vezes eu digo para os meus, a fé tem que ser treinada. Todos os dias nós exercitarmos a fé, através da prece, através de como louvarmos a Deus, a Jesus,
de como pedirmos a Deus, a Jesus, de como agradecermos a Deus e a Jesus, porque ainda muitas vezes pedimos só para os nossos, aqueles ao qual temos essas relações consanguíneas. Mas se somos todos irmãos em espírito, precisamos orar por todos aqueles em necessidade que passam pela experiência, pela provação da dor. Caros e amados irmãos, mas vemos que é muito importante nós ficarmos atentos para a forma como esse fato foi narrado por Mateus. Ele diz, eis que uma mulher cananeia, que saíra daquelas cercanias, clamou dizendo, porque a mulher cananeia vinha lá dos gentios, né? Onde Jesus mandou Paulo para pregar aos gentios, sabendo da forma como Paulo tratava as criaturas com muito amor, sabendo que Paulo tratava as criaturas quebrando os preconceitos, levando a boa nova. Caros e queridos irmãos, está claro aí nessa passagem que se tratava de um espírito portador de cultura espiritual pouco abrangente, pouco elevada, porque ainda acreditava em vários deuses, era politeísta, ainda preso aos campos da evolução natural, saindo ela daquelas regiões ali onde se cultuavam o politeísmo, vemos de que indicava para Jesus e para seus apóstolos a sua origem. O verbo sair, é importante isso. O verbo sair, presente na frase, sugere que nada obstante, vamos assim dizer, aos parcos conhecimentos espirituais, ela já revelava possuir alguma informação, não se mantendo presa às orientações da prática politeísta. E muitas vezes nós nos aprisionamos às práticas que professamos. Muitas vezes nós colocamos vendas em nossos olhos, mordaças em nossas bocas, para não divulgar ou mostrar que ainda somos capazes de nos acordar, de nos despertar para novos conhecimentos. Caros e queridos irmãos, Jesus, é bem interessante essa questão que vamos comentar, que Jesus, em sua passagem pelo planeta, ele foi uma sublimação individualizada do magnetismo pessoal, em sua expressão substancialmente divina. Vós podeis fazer o que eu faço e muito mais. Colocando que nós possuímos também esse magnetismo e que com amor nós expressamos essa energia ectoplasmática e vamos atender os necessitados na dor. Caros e queridos irmãos, as criaturas que ali estavam perto de Jesus disputavam-lhe o encanto da presença do Mestre. As multidões seguiam-lhe os passos, todas elas com grande admiração. Todos com grande admiração. Quase toda a gente buscava
tocar-lhes as vestes. Quase todas as pessoas procuram tocar a sua vestidura, né? Então, caros irmãos, dele emanavam irradiações, radiações de amor. Radiações de amor que neutralizavam moléstias recalcitrantes. Essa cura da filha da mulher cananeia foi a 27ª cura que Jesus tinha praticado. Ainda durante a semana me perguntavam: Francisco, as espíritas conhecem os milagres de Jesus? Qual o maior milagre de Jesus? E eu lhes disse: o maior milagre de Jesus foram os seus ensinamentos. Foram os seus ensinamentos. Porque nós, ainda apegados à matéria, queremos observar sinais, fenômenos, e esquecemos dos ensinamentos do Mestre. O Mestre produzia espontaneamente o clima de paz que alcançava quantos lhe gozavam a companhia, quantos lhe acompanhavam na caminhada, uns por curiosidade, outros sequiosos de saber, para mudar seu comportamento, transformar-se no convívio com seus irmãos, quer seja no lar, quer seja nas ruas, nas vielas, quer seja no trânsito. Precisamos aprender a conviver com toda essa evolução que encontramos no dia a dia. Muitas vezes vemos brigas desarraigadas no trânsito, nos lares, disputando uma poltrona de ônibus, disputando uma poltrona de avião, porque ainda queremos o privilégio da janela, mesmo embora o meu bilhete não fosse aquele. Achamos que temos o direito de estar onde queremos. Nós devemos sempre estar onde devemos estar. Caros e amados irmãos, mas vamos olhar nessa reflexão por outro lado. Podemos dizer que o pedido da mulher cananeia explorava as mesmas necessidades de ordem física, ou não? Podemos, revelando o desejo sincero de libertar do sofrimento um ente querido. Ainda que a súplica pedisse misericórdia para si mesma: Senhor, filho de Davi, tem misericórdia de mim, que minha filha está miseravelmente endemoniada. Hoje nós sabemos de que é um processo de obsessão, possessão. Que tudo começa, às vezes, com uma obsessão tão simples, mas que vai se agravando conforme o descontrole psíquico que temos. Caros irmãos, o pedido foi um pedido de socorro, né? Na verdade, era para um ser amado, preso ao doloroso processo obsessivo, e era um processo obsessivo de subjugação. Ainda alguns falam, algumas crenças, que são demônios, mas não. Ainda são espíritos propensos à vingança. Às vezes usam os próprios filhos como instrumento para atormentar os pais.
carentes de amor, é o que Jesus dispensou àquela criatura que obsedava a filha da mulher cananeia. Caros e queridos irmãos, esse pedido de socorro para um ser amado é que uma mãe tira do coração e vai buscar para que alivie a dor da sua filha, que ela estava presa a esse doloroso processo obsessivo e que muitas vezes as pessoas entram no estado de depressão e as pessoas dizem bobagem. Se for jovem, diz, bota no trabalho. Se for mais idoso, interna ou em uma colônia, em uma casa de tratamento mental. Mas nós temos recursos junto a Jesus para aliviar os tormentos e as dores que se processam. Vejamos que nessas condições as circunstâncias são alteradas pela força, a força do amor. E nós sabemos que essa força do amor tem um poder inestimável. Uma mãe, quando vê um filho em estado de dor, seja essa dor física, seja essa dor emocional, psíquica, a prece sincera que sai do seu coração é como uma bomba balsâmica a envolver aquela criatura e lhe restaurar a razão, e lhe restaurar a corpo, a dor do corpo físico. Vejamos nós, só o amor consegue totalizar a glória da vida. Só o amor. Às vezes eu digo, quem vive respira. E às vezes nós não agradecemos quando acordamos e estamos respirando. Às vezes nós não agradecemos que quando acordamos estamos de volta ao instrumento carnal para novas etapas necessárias à nossa evolução. Às vezes nós dizemos, mas quem trabalha progride. Às vezes nós dizemos, ah, eu sou cheio de esperança e espero que as coisas venham até mim. Como diz o Cortella, o Mário Cortella, temos que ter esperança, sim, mas a esperança de esperançar. Vamos buscar o que necessitamos, o que precisamos. Que não é somente a vestimenta, que não é somente os repastos, propriamente dito, a comida, mas o alimento da alma. É importante isso. É importante percebermos, compreendermos, para que possamos espalhar a felicidade. Espalhar a felicidade. A natureza nos mostra isso. E às vezes não nos importamos também com a natureza. Às vezes nós queremos que as coisas ocorram da forma como nós queremos. E egoisticamente desmatamos, queimamos, não recolhemos os lixos selecionados para a reciclagem. Tudo isso é desamor. Porque nós temos que pensar no nosso próximo. As novas gerações que chegam precisam ter um ambiente com asepsia, doar, para melhor poder respirar. Caros e amados irmãos,
Lá no versículo 23 de Mateus, ele informa uma questão muito clara para nós. É quando ele não respondeu, né, de imediato ao chamamento daquela mulher. Ele não lhe deu resposta à palavra. Não respondeu. E seus discípulos chegando ao pé dele, rogando-lhe, dizendo: despede-a. Quem vem gritando atrás de nós? Quem estava sendo incomodado eram os discípulos, não era o Jesus. Trata-se de uma situação especial em que o silêncio é a melhor resposta, a forma mais prudente de agir diante de pessoas que demonstram pouco entendimento da realidade dos fatos, ou que se encontram sob impacto de forma ou de forte, vamos assim dizer, de fortes emoções. Às vezes, isso é medida de bom senso. Silenciar e aguardar o trabalho do tempo. Que às vezes nós não sabemos silenciar e aguardar o trabalho do tempo. Mas nós observamos nessa passagem, em qual vamos meditar um pouco sobre ela, que, por outro lado, é possível que os discípulos tenham interpretado equivocadamente o silêncio de Jesus. Por isso lhe disseram: despede-a. Despede essa mulher que vem gritando atrás de nós. Essa colocação provocou a manifestação de Jesus por meio dessas palavras, que está lá constante no versículo 24 de Mateus. Ele diz: eu não vim senão as ovelhas perdidas de Israel. Mas o que quer dizer isso, né? Que resposta foi essa que Jesus deu? Isso quer dizer que, a despeito da sua mensagem ser destinada a todos os povos do planeta, Jesus não ensinou somente para uma região, somente para uma raça, somente para as poucas pessoas que o acompanhavam na época, mas para toda a humanidade. Por isso que a mulher cananeia representa todas as nações. Caros irmãos, essa mensagem de Jesus é destinada a todos os povos do planeta. E ainda vamos mais, do passado, do presente, do futuro. Por quê? Nós sabemos que somos espíritos. E que ainda ontem vivemos momentos difíceis de entendimento também. Hoje, no presente, temos uma vaga já compreensão, mas que nos preparamos para o futuro. Quando aqui retornarmos outras pairagens do mundo espiritual, nós lá estarmos. Vejamos que naquele momento específico, recordava Jesus, primordialmente, que era preciso semear com proveito naquele meio em que oferecia melhores condições. Às vezes nós queremos um meio, qualquer meio, nós nos colocarmos, né?

O gentil seria um objeto de atendimento especial, porque não tinham ainda esse entendimento. Vejamos, caros e queridos irmãos, na história da humanidade nós vimos ali que aquele povo lá, conduzido por Moisés, com a morte de Moisés, Josué levou eles justamente para aquela região. Para aquela região. E hoje nós vimos que aquela região ali de Cananéia, aquela região toda ali, ela hoje está instalada onde é a Palestina. Motivo de tantas controvérsias, motivo de tantas guerras, não respeitando a condição de um povo, não quebrando esses preconceitos que Jesus ensina e exemplifica através do atendimento da mulher cananeia, que era politeísta. Caros e amados irmãos, há necessidade de primeiro conhecermos o Evangelho, ter noção de um Deus único. Um Deus que atende a todos com o mesmo amor, que não discrimina. Certa feita, uma senhora de cor negra, que ia muito na igreja, na missa, no centro espírita, e ao conversar com as pessoas de cores diferentes da dela, eles diziam: não, Jesus era branco. E ela dizia: será que Jesus não era negro também? Olha só, também. E ela ia procurar um médium, que se chamava José Raul Teixeira, ainda está conosco nessa missão de divulgação do Evangelho, e perguntava: ah, seu Raul, lá na minha igreja ou no centro espírita, dizem que Jesus não era negro. E Jesus, o José Raul Teixeira respondia-lhe: Jesus também é negro. Também é negro. E ela saía dali e contava: José Raul Teixeira falou de que Jesus é negro. Aí faltava: também é negro. Atendia a todas as criaturas, sem essa discriminação de raças, sem esses preconceitos de raças, de cor de pele. E um dia, um amigo de Raul, vendo uma viagem em que aquele povo que lá estava era de raça negra, e traz para ele um Cristo crucificado de cor negra, coloca em sua gaveta e aguarda o um momento que aquela mulher pudesse lhe procurar. E quando aquela mulher o procura e diz a Raul: ah, ainda estou tão sofrida, porque eles dizem que Jesus não era negro. O José Raul Teixeira lhe dizia: Jesus também é negro. Pegou aquele crucifixo, tinha um Cristo crucificado na cor negra, e deu de presente para ela. E ela saiu gritando, gritando da casa de José Raul Teixeira, dizendo às suas amigas: viram? José Raul Teixeira disse que Jesus também é negro, e mostrou aquele crucifixo. Então Jesus, ele quebrou esses preconceitos de pele, quebrou esses preconceitos tolos, sociais. Jesus veio para trazer. Muitos não aceitam porque Jesus veio justamente quebrando preconceitos. Muitos não aceitam Jesus como ele tem que ser. Muitas crenças, muitas religiões não aceitam Jesus por isso. Porque Jesus também é rico, Jesus também é pobre.

É de todos. Independente de posição social. Caros e amados irmãos, nós precisamos entender que esses espíritos, que nós dizemos Israel, foram espíritos que já estavam habitando outros planetas. Foram espíritos originários de Capela, cujo aproveitamento dos ensinamentos superiores foi praticamente nulificado, a despeito da crença monoteísta que possuíam. Quando chegaram os exilados de Capela na Terra, muitos recusavam, porque muitas regiões têm ainda a crença politeísta do sacrifício, quando não sacrifício humano, de animais. Hoje as oferendas são diferentes, né? Graças a Deus. Graças a Deus. Que não se derrama mais sangue numa oferenda em altares para Deus, nem de seres humanos, nem de animais. As oferendas para Deus têm que ser de ordem espiritual, de prece, de assistência. É quando nós aprendemos a louvar a Deus. É quando nós aprendemos a pedir a Deus. Quando nós aprendemos a agradecer a Deus. Caros irmãos, Emmanuel é um espírito extremamente iluminado, foi mentor de Chico Xavier e de tantos outros, né? Porque espírito de luz é luz, e luz irradia tridimensionalmente. A luz irradia tridimensionalmente. Por isso nós dizemos, olha, coloque a lâmpada no centro aí da casa, porque ela vai clarear todos os cantinhos. Não há aquele local que não seja iluminado. É assim, é Jesus, é o Pai Celestial, com essa luz de amor para todos nós. Todos somos assistidos. Não tem que dizer isso, não. Que Deus esqueceu. Nós não enxergamos ainda a luz que ele emite para nós. Porque nós não queremos luzes, nós queremos holofotes. Para isso, Jesus disse: Vós sois luzes, que faça brilhar a vossa luz. Mas tinha uma mãe, tinha um filho, e toda mãe dispensa toda atenção, todo amor, que era aquele filho único, jovem, praticava atletismo, e certa feita ele reclama de dores terríveis dos músculos da perna, e procuram todos os meios terrenos para lhe aliviar as dores. E ele foi crescendo e a dor aumentando. Ele passou a usar bordão, do bordão a muleta, da muleta para a cadeira de roda e da cadeira de roda para a cama. Aquela mãe orava fervorosamente, pedindo socorro ao seu filho. Eis que certo dia ela está na cozinha, fazendo as suas obrigações do almoço, e olha para trás e vê seu filho chegando. Ela irradiou-se de alegria e disse: Hoje faremos um almoço especial. E seu filho, no primeiro fim de semana que saiu, já desobedeceu ao horário de chegar. Sua mãe entristecida,
não lhe repreendeu, não lhe cobrou disciplina, disciplina e disciplina. No outro fim de semana, saiu na sexta-feira, não retornou no sábado, retorna no domingo pela manhã, embriagado. E no outro fim de semana, sai na sexta-feira, não volta para casa no sábado nem no domingo, retorna na segunda-feira, embriagado e drogado. Sua mãe, ao lhe repreender, foi agredida. Foi agredida. E ela vai para o quarto e roga a Deus e a Jesus. Quando aquele jovem deita-se e já não consegue mais levantar-se. Porque a moléstia lhe tinha tomado todas as forças das pernas. E nós que pensamos? Porque na oração nós dizemos, Senhor, que seja feita a vossa vontade, aqui na terra como nos céus. Mas aquela mulher diz que seja feita a tua vontade, Senhor, Deus de amor. Porque a forma de corrigir a má inclinação, a má tendência daquele jovem era uma bênção divina. A dor que lhe podava, lhe impedia de caminhar, era uma bênção divina. Porque ele preparava para suas transformações espirituais, para as vidas futuras, como há pouco falamos, que é no mundo dos espíritos, que é numa reencarnação próxima vindoura. Caros e amados irmãos, como nos coloca Emmanuel? Em um livro, ele fala sobre os degredados no nosso mundo. É muito importante essa leitura que vou fazer. Foi assim que Jesus recebeu a luz do seu reino de amor e de justiça. Aquela turba de seres sofredores e infelizes. Com a sua palavra sabia e compassiva, exortou as almas desventuradas à edificação da consciência pelo cumprimento dos deveres de solidariedade e de amor. No esforço regenerador de si mesmas. Às vezes nós queremos que o outro faça por nós. Senhor, dispensa essa mulher, manda ela calar-se. Por que eu não pedi silêncio para ela? Tive que transferir para o mestre. E assim somos nós, vivemos transferindo situações. Mostrou-lhes os campos imensos de lutas que se desdobravam na terra, envolvendo-as no ralo bendito da sua misericórdia e da sua caridade sem limites. Sem limites. E às vezes nós limitamos, né? A prática da caridade, do amor, ou colocamos de forma condicional. Eu só o amo se. Eu só o perdoo se. Eu só o ajudo se. Nós impomos condições. O amor deve ser ilimitado, incondicional. É o amor.
Já estamos prontos para tudo isso? Mas eu digo que não. Mas precisamos exercitar. Às vezes, quando nós damos uma orientação aos nossos pequenos netinhos, filhos, que trazem tarefa da escola, nós vamos exercitar para aprender. E assim é com o amor. Precisamos exercitar para aprender. Observar as regras que lhes são colocadas para o bem viver. Mas, infelizmente, nós quebramos normas, nós quebramos regras pela nossa ganância. Ontem nós conversávamos lá na minha casa, eu, minha esposa, e nós ainda comentei com ela. Ora, ninguém fica rico com o suor do trabalho, não. Ninguém fica rico de uma hora para outra. Nós falamos sobre essas fortunas esbanjadas nesse país, na mão dessas influências, na mão de muitos políticos, que ninguém fica rico com salário, por exemplo, de vereador. Ninguém fica rico, milionário. Ninguém fica milionário com salário de prefeito, de governador, de deputado, de senador, de presidente. Quando fica um milionário ocupando esses cargos, porque corrupção há. E ainda enche, estufa o peito e menosprezam os ossos de caminhada. Às vezes não te importe com isso, é se escondendo de si mesmo. É se escondendo de si mesmo. Não tem um ai por quê. Tem um ai para quê, Senhor? Nós vamos aprendendo e nós vamos evoluindo. Caros e amados irmãos, mostrou-nos os campos imensos de lutas que se desdobravam na terra, envolvendo-as no ralo bendito da sua misericórdia e da sua caridade sem limites. É importante frisarmos isso. Abençoou-lhe as lágrimas santificadoras, fazendo-lhe sentir os sagrados triunfos do futuro e prometendo-lhe a sua colaboração cotidiana e a sua vinda no porvir. Vendo nós que aquela mulher, quando chegou próximo de Jesus, o louvou, o adorou. Senhor, socorre-me. Ele respondendo-lhe, disse: Não é bom negar o pão dos filhos e deitá-lo aos cachorrinhos. E ela disse: Sim, Senhor. Mas também os cachorrinhos comem das migalhas que caem da mesa dos seus senhores. Então respondeu Jesus e disse-lhe: Mulher, grande é a tua fé. Surpreso com aquela resposta da mulher: Seja isso feito para contigo, como tu desejas. E desde aquela hora a sua filha ficou sã. Porque comumente nós pedimos egoisticamente só para nós. Esquecemos de que muitas dores nos acompanham. Por isso, Jesus é o caminho, Jesus é a verdade, por isso, Jesus é a vida. Então, meus irmãos, que essa reflexão da mulher cananeia possa fazer parte do nosso amanhã. Com isso, nós agradecemos a atenção de todos e encerramos mais um programa espírita
sob a responsabilidade do Centro Espírita Seguidores de Jesus. Que fique em paz, que tenha uma semana repleta de amor, de trabalho, de saúde. Que assim seja.

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4: 10 horas e 31 minutos.
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0: 10h55.
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A gente está muito feliz de estar aqui gravando o nosso primeiro CD ao vivo diante de um público tão bonito feito vocês, tá certo? Muito obrigado pela presença, viu? É pra vocês, vamos...

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2: 11 horas e 23 minutos.
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0: 11:49.
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10: Robson Caetano, Muritama, Estado de São Paulo.

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4: 12 horas e 1 minuto.
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0: 12:29.
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2: 12 horas e 52 minutos.
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0: Com esse prefixo musical, entra ao recesso do vosso lar o programa Cristo é a Solução, que temos como pastor-presidente, pastor Natanael Melo, pastor-presidente das Assembleias de Deus da cidade de Imbituba. E o apresentador desse programa de todas as tardes do seu domingo, pastor Edenael do Nascimento. É com muito prazer e alegria que eu já quero cumprimentar a todos os irmãos e amigos com uma boa tarde na paz do Senhor Jesus Cristo. Essa paz que excede todo, mas todo entendimento. E o programa Cristo é a Solução, ele vai ao ar todos os domingos pela rádio NBC FM, a 98.3 FM, a rádio da comunidade de Nova Brasília, que nessa tarde todos nossos amados e queridos ouvintes têm uma ótima recepção com o programa Cristo é a Solução.
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0: Maravilha, hoje dia 24 de maio. É isso aí, 24 de maio de 2026. Estamos com uma temperatura muito baixa na cidade de Imbituba, frio, muito frio na cidade de Imbituba. Estamos agora com 18 graus na cidade de Imbituba, irmãos. 18 graus é a temperatura e a sensação térmica, 18 graus na cidade de Imbituba. Sopra o vento sul, 16 km por hora, a umidade relativa do ar 89%, de umidade relativa do ar 40% de chuva, né, na nossa querida e amada cidade de Imbituba. Então segue-se o frio, estamos no outono ainda, irmãos. Não começou o inverno começa dia 21 de junho, nós estamos no outono, certo? Está bastante frio e a temperatura durante a semana agora é a mínima, vai estar 14 graus a mínima, 14 graus a máxima, 20 graus na cidade de Imbituba no decorrer da semana. Chove hoje, chove amanhã, nublado. Terça-feira está marcando aqui um tempo mais severo, com relâmpagos e trovoadas e chuva na terça-feira, mas predomínio do sol. Aí quarta, quinta, tempo de sol, sexta-feira é o tempo nublado, certo? Sábado também segue o tempo nublado, domingo, né, tem mais sol do que nuvens no céu, e segue a semana, assim, segundo a previsão do tempo, né? Porque quem manda mesmo é um só, quem manda é Deus. E ele faz aquilo que ele achar melhor, porque ele está no controle de todas as coisas. Então, são previsão, né, que a probabilidade de essa semana aí, nós estar aí, mais uma vez, com temperaturas bem baixas na cidade de Imbituba. É importante com essa chuvinha, irmãos, com essa chuvinha que bate aí na sua casa, no seu telhado, né, na vidraça da sua casa. Mas o mais importante é que você está aí sintonizado na 98.3 FM com o programa Cristo é a Solução. Temos certeza que nessa tarde Deus tem uma palavra para você. Amor.

E não sai daí, não desligue o vosso receptor, não mude sintonia, mas fique conosco até às 15 horas. Nós temos aqui as perguntas que muitos já responderam, que temos aí 7 presentes para nós sortear, certo? No final do mês de maio ou no começo do mês de junho, tudo vai depender aqui, tá certo? Mas nós estaremos aí com certeza fazendo sorteio, ou talvez dia 31, ou talvez no dia 7 de junho, por aí, certo? Dando mais tempo também para você procurar e para você responder as perguntas que estão no ar. 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

Maravilha, maravilha. Meus amados irmãos, nós queremos já lançar as perguntas que estão no ar, tá bom? São três perguntas que você precisa responder para entrar no sorteio dos presentes. São sete presentes, são três toalhas de rosto, tá? 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Três toalhas de rosto, tá? Doada ali pelos Bordados Rosália. Temos também um jogo de copo doado pelo nosso querido irmão Paulo César, um jogo de copo muito bonito ali para você usar na sua cozinha, tá certo? Nós temos duas canecas personalizadas.

Com logos do programa Crise Solução, muito bonito, tá? É, com 19 anos do programa ali, tá certo? São duas canecas, certo? Você pode tomar o café da manhã ali, certo? Com a caneca do programa Crise Solução. E tem o produto também que é da Natura, né? Então esse produto a gente vai ver quem vai ganhar, se for de mulher para mulher ou de homem para homem, certo? Nós vamos sortear provavelmente ou no dia 31 de maio, tá bom? Ou no dia 31 de maio, ou no dia 7 de junho, tá certo? Provavelmente, de repente, numas duas dessas duas datas aí, nós estaremos fazendo o sorteio. Mas você tem que responder as três perguntas que estão no ar. Olha bem, a primeira pergunta é quem construiu a primeira cidade na Bíblia? Teve um homem ali que construiu a primeira cidade na Bíblia e ele colocou o nome da cidade do filho dele. Tá certo? Qual foi o homem que construiu a primeira cidade na Bíblia? Tá certo? Segunda pergunta: qual o nome do rio onde Ezequiel teve visões de Deus? Tem o nome do rio que Ezequiel teve essas visões que Deus deu para ele. Então, qual é o nome desse rio aqui? Tá? Terceira pergunta é: qual a mulher que recebeu o salário para criar o seu próprio filho, tá bom? Qual a mulher que recebeu o salário para criar o seu próprio filho, tá certo? Então você vai responder para mim aqui pelo WhatsApp, 999-358-886. Muitos já responderam pelo WhatsApp, tá certo? Muitos já responderam pelo WhatsApp e você pode responder também pelo WhatsApp, pelo telefone convencional, é o 33560595 ou 999-358-886, tá certo? Olha aí, lá vai. Quem construiu a primeira cidade na Bíblia? Quem foi? Teve um homem ali que construiu a primeira cidade. Apareceu a primeira cidade na Bíblia, foi um homem que construiu. Qual o nome desse homem? Tá certo? Qual o nome do rio em que Ezequiel teve as visões de Deus? Ezequiel teve as visões de Deus na frente de um rio. Como é que é o nome desse rio aí? Terceira pergunta é: qual a mulher que recebeu o salário para criar o próprio filho? Ela recebeu um salário para receber, para criar o próprio filho. Então você vai responder as perguntas e você pode ser um dos ganhadores entre esses 7 presentes que nós temos para sortear. Porque é assim, o programa está de aniversário, mas quem ganha o presente é você, tá bom? Mas para você ganhar, você tem que responder essas 3 perguntas que, irmãos, são 7 presentes maravilhosos. Tá? 7 presentes que o programa de solução dá com amor, com alegria e coisas boas, tá? Coisas que você vai usufruir, coisa que você vai usar no dia a dia da sua vida, né? Todos os 7 presentes você vai usar, né? No dia a dia da sua vida. A toalha de rosto, um jogo de copo, 2 canecas personalizadas, né? O produto da Natura. Então você vai usar todo dia, né? Esse produto você vai usar todo dia. Tá certo? Então você responda a pergunta que está no ar, tá certo? Para, de repente, dia 31 de maio ou dia 7 de junho, nós estaremos fazendo o sorteio.

Maravilha, maravilha, maravilha. É o programa Cris Solução. Nós já queremos atender nossos irmãos que estão aqui no WhatsApp mandando mensagem para nós. Eu quero já atender aqui o presbítero Gil Liberato, nosso coordenador da UMADIM, aqui do campo de Bituba, e também coordenador da UMADESCP, da região sul aqui de Santa Catarina. E ele avisa, como no domingo passado ele esteve aqui falando conosco, certo, sobre essa grande vigília que vai acontecer na Assembleia de Deus do Alto Arroio, dia 30 de maio, às 22 horas e 30 minutos, tá certo? Às 10h30 da noite, tá certo? Nessa abençoada vigília, tá certo? Sem dúvida será uma bênção do Senhor Jesus, tá? Pregador Davi Floriano, pregador pastor Davi Floriano, nos louvores Andressa Moreira e também Ele Faz Arruda. Isso tudo vai acontecer dia 30 agora de maio, sábado que vem agora, nessa maravilhosa vigília da UMADIM aqui do campo de Bituba. E é para todos, dirigentes, irmãos, irmãs, jovens, crianças, adolescentes, certo? Obreiros, é para todos estarem ali, certo? Nessa grande vigília, dia 30 de maio. Sábado que vem agora, tá certo? Sábado que vem agora, dia 30 de maio, às 22 horas e 30 minutos, na AD do Alto Arroio, com essa vigília maravilhosa ali, aqui da UMADIM, tá bom? E você não pode perder essa oportunidade. Na ministração da palavra, pastor Davi Floriano, nos louvores, a banda UMADIM, também com a irmã Andressa Moreira, e com Ele Faz Arruda. Então você é o convidado especial para dia 30 de maio estar ali nessa grande vigília na Assembleia de Deus Alto Arroio, promovida pela nossa UMADIM, União da Mocidade Assembleia de Deus da cidade de Imbituba, tá certo? Você não pode perder essa oportunidade. Pois, irmão Gil, que é o nosso coordenador, convida a todos para estar presente nessa abençoada vigília.

Maravilha, maravilha. Vamos em frente, que atrás vem gente. Gente inteligente, que é você, que nos dá o prazer de estar ouvindo o programa Cristo é a Solução. Queremos atender aqui a irmã Rosália. Irmã Rosália, que está ligadinha conosco. E a irmã Rosália, ela respondeu as perguntas. Está certa a primeira, a segunda e a terceira também, está certíssima. A irmã Maria Conceição de Oliveira também respondeu as perguntas, está correta também. Já estou anotando aqui, tá bom? Os irmãos que estão aí nos dando a resposta correta das perguntas que está no ar. Parabéns à irmã Rosália. Deus abençoe. Também a irmã Maria Conceição de Oliveira, que respondeu as perguntas corretas, está certa, que Deus abençoe, né? Nome já está aí constado já aqui, tá? Para entrar no sorteio dia 31 de maio ou dia 7 de junho, é isso aí, tá bom? Maravilha, parabéns, parabéns, um abraço aí, irmã Rosália, um abraço, irmã Maria, que Deus abençoe grandemente a vossa vida. É isso aí, presidente Gil, dia 30 de maio, é isso aí, sábado agora, sábado que vem, dia 30 de maio, certo? Ele diz aqui que vem convidar a todos os ouvintes do programa Que Sozão para estar conosco na Vigília da Almadim, sábado que vem, início às 22 horas. 22 horas, né? Ele mandou aqui a mensagem, 22 horas nesta grande Vigília da Almadim, e sem dúvida será uma bênção de Deus, tá bom? Marca essa data, irmão, aí no seu calendário, dia 30 de maio, sábado que vem agora, essa grandiosa e maravilhosa Vigília da Almadim, a partir das 22 horas, na Assembleia de Deus do Alto Arroio, certo? A Almadim está promovendo essa vigília, mas é para toda a igreja do Campo Bituba. Todos pastores, todos dirigentes, todos obreiros, toda mocidade, criança, adolescente, irmãos, irmãs, está aí nessa abençoada vigília, dia 30 de maio, às 22 horas, na Assembleia de Deus do Alto Arroio. Pastor Davi Floriano pregando a palavra de Deus, ali o grupo, a banda Almadim também louvando ao Senhor, Andressa Moreira louvando ao Senhor, e ele faz também a Ruda louvando ao Senhor, dia 30 de maio, nessa abençoada vigília, e será uma bênção do Senhor Jesus. Deixa eu ver aqui, irmão, muita mensagem aqui. Boa tarde, irmão Dinael, equipe da Portaria 3, o Porto de Bituba na escuta, vigilantes Marcelo, Rodrigo e Natan, né? E o bom velhinho Getúlio, é isso aí, Getúlio de Maruí. Deus continue abençoando o programa Que Solução, maravilha, meu amado, amado irmão, auxiliar, irmão Rodrigo, ali de Nova Fazenda, tá ali na portaria. Ih, deve estar muito frio aí hoje, eu estive aí trabalhando aí esses dias, dois dias, né? Consecutivo aí no Porto, aquele dia bem frio mesmo, e estava bastante frio. Imagina hoje com essa chuva aí, com esse ventinho sul nessa portaria 3 aí, isso deve estar frio demais, né? Meus irmãos que estão aí, certo? Irmão Marcelo, Rodrigo, Natan e Getúlio, e deve estar muito frio aí nessa portaria, bem de frente para o sul, né? Bem de frente aí para o vento, né, pro crime aí do frio aí do sul, deve estar bastante frio mesmo, mas bom trabalho aí, que Deus abençoe vocês, e sou muito grato a Deus por vocês estar na audiência dessa programação, que a gente fica alegre, feliz, certo? Como diz aqui o auxiliar Mão Rodrigo, chuva e frio, e coração aquecido por Jesus, maravilha de Deus, é verdade, auxiliar Mão Rodrigo, é isso aí, aquecido o coração, por nosso Senhor e Salvador Jesus Cristo, né? Que bom ter vocês nessa audiência desta programação, bom demais. Presbítero Moivan, teve ontem pregando para nós ali na Dedo Novo Horizonte, pensa no ensino, pensa no estudo bíblico que nós tivemos ontem ali, a igreja se alegrou com o ensinamento da palavra, e eu quero mandar um grande abraço aí para esse grande ensinador da palavra de Deus, presbítero Mão Ivan, né, de Nova Fazenda, né, Nova Fazenda, Campo de Laguna, ele que é o segundo
dirigente ali da Assembleia de Deus de Nova Fazenda. Deus abençoe você, sua esposa, família, presidente Ivan, obrigado, continue sempre assim, nessa humildade, nessa simplicidade, ensinando a palavra de Deus, mostrando diretamente pela Bíblia, porque é quando a gente mostra pela palavra de Deus, não tem como errar. Certo? Então, para nós foi uma alegria receber o senhor ali na congregação ali do alto do Novo Horizonte, né? A de Novo Horizonte, e foi uma bênção do senhor receber o senhor ali com toda a sua família. Abraço, presidente Ivan, obrigado por estar na sintonia do programa. Não esqueça de responder a pergunta que está no ar, valendo presentes. Quem construiu a primeira cidade na Bíblia? Teve homem que construiu a primeira cidade na Bíblia. Segunda, qual o nome do rio onde Ezequiel teve visões de Deus? Qual o nome do rio que Ezequiel teve as visões de Deus? Terceira pergunta, qual a mulher que recebeu o salário para criar o seu próprio filho? Tá bom? Estamos aí. Tá, você poderá ganhar esses presentes aí, igual a irmã Rosália, igual a irmã Maria Conceição, que já responderam a pergunta que está aí valendo. Eu quero mandar um abraço pro meu amigo Eduardo. O Eduardo e o nosso amigo Baixinho, né? Eles estão ali no Pasleme, né? Ouvindo o programa no bairro Araçá, certo? Estão ouvindo o programa. E o Eduardo, ele acertou as perguntas. A primeira tá certa, a segunda tá certa e a terceira também tá certa, Eduardo. Então, o seu nome, nós já estamos marcando aqui, tá certo? E respondeu certíssima, certo? O Eduardo. Então, vai meu abraço, Eduardo. Deus abençoe você. Deus abençoe o Baixinho aí que está ligadinho conosco também, né? Toda a família de vocês aí que estão ligadinho e todo o povo aí do bairro do Araçá que está ligado, sintonizado aí, né? Na rua do Araçá, melhor, né? Do bairro Pasleme, certo? Que estão ligadinho conosco aí, que Deus abençoe a todos aí do bairro Pasleme, a rua Gregório Souza, onde a minha família mora, né? Ali a rua do Araçá, né? Onde nosso amigo Eduardo Baixinho moram, estão ouvindo o programa, e a todos aí do Araçá, que Deus abençoe, seja vocês abençoado, tá bom? Na tarde de hoje, as bênçãos de Deus seja derramada sobre a vossa vida, e obrigado pela sintonia desta programação. Maravilha, eu quero também nessa tarde, irmão, parabenizar, irmão, tem bastante mensagem aqui, mas eu vou ler todas elas, tá? A gente não deixa nenhuma mensagem de lado, Deus o livre, né? Porque a razão de nós estarmos aqui é a sua audiência, né? Você nos dá o prazer de estar ouvindo. Mas eu quero dedicar também essa programação aqui para o presbítero irmão Julião e o presbítero irmão José Crescêncio, obreiros da Assembleia de Deus do AD Novo Horizonte, que o presbítero Julião fez aniversário no sábado, e o presbítero José Crescêncio fez o aniversário hoje, está fazendo hoje. Então, toda a programação vai para o elevo espiritual do presbítero Julião e do presbítero José Crescêncio. Parabéns pelo seu aniversário, que Deus abençoe, que Deus dê longas vidas para vocês dois aí, tá bom? E que Deus concretize o desejo do coração do presbítero Julião, do presbítero José Crescêncio. São dois homens de Deus que nós temos ali uma grande consideração, que fazem parte ali do grupo dos obreiros da AD do Novo Horizonte, e que Deus abençoe, que Deus dê bastante vida, bastante saúde, que Deus concretize, né, o desejo do coração de vocês dois aí, sendo nossos irmãos abençoados, e o nome de Jesus, né, seja glorificado em vossa vida. Bom demais ter vocês aí na audiência do programa e ouvindo, né? Ouvindo o que de melhor essa rádio ela pode levar aos nossos ouvintes de todas as tardes do seu domingo. Maravilha, maravilha. Que Deus vos abençoe grandemente a vossa vida. Nós vamos botar esse sino aqui, ó, para o vosso elevo espiritual na tarde de hoje. Olha aí. Parabéns! Parabéns! Parabéns! Presbítero Julião, presbítero José Crescêncio.

0: Maravilha, maravilha. Tá aí, parabéns aí, presbítero Julião, presbítero irmão José Crescêncio, que Deus vos abençoe grandemente a vossa vida aí, muitos anos de vida, toda a programação para o vosso elevo espiritual na tarde de hoje. A paz do Senhor, pastor Lauro.
1: A paz do Senhor, pastor Edinael. Pastor Edinael, hoje está um dia de chuva, friozinho, né? Mas está muito bom aqui para estar ouvindo o seu programa. Então, a bênção de Deus que o Senhor nos concedeu a oportunidade de estar desfrutando das mensagens da Palavra de Deus através do rádio. Deus abençoe o senhor e a sua família e a todos os ouvintes do seu programa. Um abraço e a paz do Senhor.
0: Maravilha, maravilha. Obrigado, pastor Lauro, que Deus abençoe o senhor, Deus abençoe a irmã Zenaide, sempre na audiência dessa programação. Obrigado pelas palavras, que Deus lhe abençoe aí, certo? Como todo domingo, o senhor, a irmã Zenaide estão aí na sua casa, no seu lar, nos dando o prazer de estar ouvindo esta programação. É bom demais ter vocês na audiência desta programação. Deixa eu ver aqui. Ei, maravilha, deixa eu ver aqui os irmãos. Deixa eu dar uma olhada aqui. Os irmãos estão ligadinhos conosco na tarde de hoje, certo? E é bênção do Senhor também. É o nosso querido irmão Natan, né? Nosso querido irmão Natan tá ali, né? Na portaria 3, hoje é o dia dele estar trabalhando, certo? E tá ali na portaria 3 com nossos queridos amados irmãos, como nós já citamos o nome, certo? E o nosso querido irmão Natan, ele faz um pedido, ele é ali do sertão do Cangiri, e teve uma família que perdeu a casa em um incêndio, certo? Essa família perdeu a casa em um incêndio, tudo que eles tinham, né, era essa casinha deles para abrigar eles da chuva, do frio, do calor, né, da noite. E infelizmente aconteceu um acidente ali, e pegou fogo na casa e aí o fogo consumiu toda a casa. E é do jovem Gabriel. E o Natan, ele faz esse apelo, né? Quem puder ajudar com roupas, alimentos, cobertas, produto de higiene, ou qualquer valor no Pix também, certo? Fica ao seu critério. E o Natan, ele agradece, eles estão fazendo isso aí para ajudar, né, esta família, certo? Nesse momento tão difícil, né? E eles precisam, sim, da nossas ajudas. Então, você que puder aí ajudar, certo? A gente passaria o nome aí do número do nosso querido irmão Natan, certo? Você poderia entrar em contato direto com ele, tá? Que ele daria maiores informações. Ele vai vir aqui na rádio também, né? O auxiliar irmão Natan, ele vai vir aqui na rádio falar sobre dessa situação que essa família perdeu a sua casa, né, no incêndio, e eles precisam muito das nossas ajudas. Se é que realmente nós pregamos o amor e o amor prevalece, né, nesse momento nós temos que estender a mão, certo? A gente já se comprometeu ali com o Natan em ajudar também, certo? E você pode também ajudar. Você pode anotar o número do Natan aí e você pode entrar em contato direto com ele. Quem sabe você quer dar roupa, produtos higiênicos, certo? Você pode também fazer um Pix do valor que você sentir no coração, tá? Mas você entra em contato com o Natan, é o 048, 48 99930 6190, tá? 48, esse também é o WhatsApp do Natan, tá certo? É o 48 999 30 6190, certo? Ele dará maiores informações, certo? Se você tiver aí roupa para doar, certo? São roupas, alimentos, né? Cobertas. Estamos numa noite, nos dias frios, irmão. Imagina quem perdeu a sua casa agora, né? Em chamas. Você imagina, poderia ser eu, poderia ser você, que estaria precisando dessa mão amiga agora, dessa mão estendida para ajudar o próximo. Tá certo? E essa família do Gabriel, eles precisam, que eles estão passando um momento difícil, tá certo? Bem difícil, né? Foi no dia 23 de maio desse ano agora, 23 de maio de 2026, a casa deles foi destruída por um incêndio e eles perderam todos os seus pertences. Vai que você tem aí tênis, você tem uma calça, você tem a camisa, você tem uma coberta de se abrigar do frio da noite, né, para dormir, tá certo? Produto de higiene, qualquer valor no Pix, você pode entrar em contato com o Natan, certo? A chave Pix é essa aqui, ó, 107-827-089-94. Isso aqui, Natan Delis Henrique. Vai cair, né, a chave Pix nesse nome aqui, tá? É 107, tá? É o CPF, 107-827-089-94. Natan Delis Henrique, tá bom? Então você pode ajudar, você pode entrar em contato com ele, tá? Você tem coberta aí, você tem roupas, né, cobertas quentes, você pode falar com ele. Você tem uma cesta básica, fala com ele, vai aí na sua casa, ele pega. Né? Por isso que a gente já está dando o número direto dele aí, para você entrar com contato com ele. Olha, eu vi no programa do pastor Israel, Cristo é Solução, né, necessidade aqui da família do Gabriel, eu quero ajudar. E eu tenho aqui na minha casa, eu tenho coberta, eu tenho tênis, eu tenho sapato, eu tenho camisa, eu tenho calça, eu tenho saia, eu tenho vestido, eu tenho tudo isso aqui. Então ele vai aí e pega. Então anote aí, ó. 48-999-306190, tá? Anote aí, 48-999-306190, tá bom? E o Natan vai estar aqui comigo no programa, provavelmente no domingo que vem, vai estar aqui falando, né, a respeito dessa situação de que eles estão estendendo a mão para ajudar essa família que perdeu tudo aí nesse incêndio, tá bom? E eu creio que você vai ajudar, eu creio que você vai ligar pro Natan, você vai mandar uma mensagem pelo WhatsApp pro Natan, certo? E você vai dizer: Natan, passa aqui na minha casa, eu tenho cobertas, eu tenho roupas, eu tenho uma cesta básica, eu tenho alimento, eu tenho proteção. Ei, tendo uma coisa, irmão, nós estamos aqui para ajudar o próximo, né? O próprio Jesus, ele falou assim, ó: o primeiro mandamento é amar o Senhor de todo o seu coração, de toda a sua força, de toda a alma. Amará, primeiro. E depois é amará o teu próximo como a ti mesmo. Então, não adianta eu estar pregando amor e não viver o amor. E Jesus, ele pregava o amor e ele vivia o amor. Ou ele vivia o amor e pregava o amor. Porque hoje é fácil você pregar, o difícil é você viver o que você prega. Então viva e prega, tá? Então esse amor que nós temos um para com o outro, certo? Isso é muito lindo. Então nós precisamos, nesse momento, ajudar essa família que necessita, que precisa, certo? De essa ajuda aqui, certo? Eu tenho certeza, eles entraram em contato comigo, com certeza, sim. Estarei divulgando o programa quantos domingos precisar, certo? Nós vamos chegar ao máximo que a gente possa ajudar. Então você aí, tá, que tem o seu comércio, que tem a sua loja, tá? Ele precisa de toalha de banho, toalha de rosto, certo? Eles perderam tudo, irmãos. Eles perderam tudo no incêndio. Eles perderam tudo. Você sabe o que é perder tudo no incêndio? E não ter nada, viver de favor agora. Se nós não estender a mão, quem vai estender a mão? Então, peço uma vez mais, tá certo? Eu peço uma vez mais e você ajude essa família do Gabriel, tá certo? Tá bom? Morador ali de Maruí e que precisa muito, né, das vossas ajudas, né? O presbítero irmão Isaías está falando aqui que eles estão ali na Praia Vermelha, na casa do irmão Joelson, né? Estão ali, né? O irmão ali cedeu a casa para eles morar até, né, construir a casinha, até eles adquirir as coisas, né? Diz aqui o presbítero irmão Isaías da Rosa, ali de Praia Vermelha, que eles só saíram com a roupa do corpo, irmão. Só saíram com a roupa do corpo, certo? É impossível nós não estender a mão, né? Nós que falamos tanto em amor, nós que falamos tanto em caridade, em ajudar o próximo, e nós não estender a mão agora, né? Então, de nada adianta nós estar até na igreja, né? Dizendo que somos cristãos, servimos ao Senhor, se às vezes esses momentos difíceis chegam e nós não estendemos a mão para ajudar o nosso próximo. É, então, a gente passa aqui, certo? Para os irmãos, tá certo? E eu tenho certeza que você vai ligar agora, vai mandar mensagem para o Natan, tá? O Natan é o encarregado, eles são de Maruí, certo? Então, ele é encarregado, né, de pegar essas ajudas, de você fazer esse Pix, ajudar eles, tá certo? E com certeza, sem dúvida, né? Vai ser uma benção. Então, só esse irmão aqui, irmão Joelson, ser hospitaleiro e ajudar ali eles, né? Manter eles dentro da sua casa, já é um grande amor, irmão. Certo? Já é um grande amor. E tudo tem a despesa, né, irmão? Tudo tem uma despesa. Vocês sabem, né? Todos os dias a gente precisa se alimentar, comer, manter o nosso corpo físico saudável, né? E nutrido, né? Precisamos de alimento. Então, eles precisam. Então, queridos, mais uma vez, não sendo invasivo, certo, a vocês aí, eu queria passar de novo aqui, tá, o Pix que você, se você quiser fazer um Pix, você faz, tá, o valor que você achar no coração aí, tá, 107, 107-827-089-94, essa chave Pix é do Natan Delis Henrique, ele é que tá movimentando para ajudar, né, a família do nosso querido irmão Gabriel, tá certo? Ou você que tem aí roupas, alimentos, cobertas, produtos de higiene, você pode entrar em contato com o auxiliar irmão Natan, certo? Pelo telefone 48-999-306190. Eu tenho certeza que você já está mandando uma mensagem para o Natan agora. Eu tenho certeza que você é um servo, uma serva de Deus, e que você já está entrando em contato agora pelo 999-306190 e pedindo para o Natan passar na sua casa para pegar aí o alimento, pegar uma roupa, uma coberta, uma toalha, certo? Sapatos, sandália, tudo isso, certo? Vai ajudar aí e eu tenho certeza que você vai fazer isso e o nome de Jesus vai ser glorificado, porque o nome dele... ó, tá aqui a irmã, paz do Senhor, irmão Daniel, peço hino, louvor para recomeçar, para mim e o Ciro, estamos completando 29 anos de casamento, e a irmã Leni Petit de Souza e o irmão Ciro estão aí de aniversário de casamento, 29 anos, parabéns, e ela pede aqui, mais uma vez, qual o número do telefone desse irmão, né? Vamos ajudar, sim, pastor. Com certeza, nós já vamos aqui passar para a senhora irmã Leni. E a senhora já vai, com certeza, entrar em contato com ele, certo? E Deus vai lhe abençoar grandemente, tá bom? A vida aí deles. São os irmãos aí, né? A irmã Leni Petit de Souza, certo? A gente já passou para ela aqui, com certeza vai estar entrando em contato com o Natan, tá bom? Então faça essa ajuda, tá bom, irmãos? E Deus vai recompensar todos vocês aí de uma maneira especial, tá certo? Vamos em frente aí, vamos lá, deixa eu ver aqui, presbítero e nosso vereador, presbítero irmão Paulo Sete, um abraço para o irmão Paulo Sete, irmão Márcia, Pedrinho, Sofia, obrigado por você estar na audiência dessa programação, que Deus abençoe grandemente a vossa vida. Nosso irmão Fernando, ali do Sertão do Canguiri, que Deus abençoe, meu querido, obrigado aí por estar ligadinho conosco na tarde de hoje, que Deus derrame as ricas e copiosas bênçãos de Deus. Presbítero irmão Israel, ligado conosco, dirigente da congregação do Morro do Mirim, sintonizado conosco, ouvindo o programa Cristo é a Solução. Diácono Adilson Melo, paz do Senhor, pastor, Deus abençoe grandemente, maravilha, Deus abençoe Diácono Adilson Melo, ligadinho, ele, sua esposa, família, né, e é bênção do Senhor Jesus. E qualquer domingo, com certeza, vamos estar trazendo aqui pastor Jefferson, né? Ele é de Porto Alegre, mas hoje mora ali em Roça Grande. Vai estar qualquer domingo aqui ministrando a palavra de Deus ao nosso coração. Maravilha, maravilha. A Graça do Batista ligadinha conosco. Deus abençoe Graça, Deus abençoe o Batista. Obrigado por você estar ligadinho conosco. A tia Lizete tá ligadinha conosco, ela, tia Lizete, ligadinha, sintonizada conosco, ouvindo o programa, seu esposo ali em Navegantes, Laguna, ela é coordenadora das crianças do campo de Laguna, bom demais ter vocês aí sintonizados conosco. Presbítero Juarez Correia, obrigado, presbítero Juarez Correia, que Deus abençoe a sua vida na tarde de hoje. A paz do Senhor, meu pastor, Deus abençoe este programa. Hoje estamos em casa na escuta deste programa. Obrigado, auxiliar irmão Ivane, Marlete, todo domingo ligadinho conosco, hoje em casa ouvindo o programa. A irmã Sueli, né? A irmã Sueli, ali do campo de Laguna, tá ligadinha conosco na audiência do programa. Que Deus abençoe grandemente, né? A irmã Sueli, amigos e irmãos na fé da irmã Fabiana, do irmão pastor aí, Dedê. Ei, obrigado, irmã Sueli. Irmã Sueli Adriano, Deus os abençoe grandemente a vossa vida.

Maravilha, maravilha, meu Jesus amado, aleluia, maravilha. Irmã Sueli, um abração aí, tá bom? Irmã Sueli Adriano, que Deus abençoe grandemente aí, ela botou, eita glória, amém, eita, os irmãos de Laguna são abençoados grandemente, né? E fico feliz aí por estar sendo alcançado esse campo tão abençoado por Deus, que é o campo de Laguna. Maravilha. Quem ligou para nós agora foi a irmã Betinha. A irmã Betinha, ali da Igreja do Evangelho Quadrangular, se eu não me engano, creio que é isso aí mesmo, né? Serve ao Senhor na Igreja do Evangelho Quadrangular, irmã Betinha. O seu filho Tiago, né? Que é meu primo, o Tiago é meu primo, filho do meu primo Isaac, né? E que Deus abençoe, Betinha. Ela disse que foi muito lindo o que eu falei aqui em prol da ajuda desta família aí, né? E ela ficou muito agradecida a Deus pela mensagem ali que eu falei sobre o mandamento, né? O primeiro mandamento é amar a Deus acima de todas as coisas e depois o teu próximo como a ti mesmo, né? Então ela se alegrou muito por eu citar esse versículo da palavra de Deus aí. E é isso aí mesmo, né? Nós temos que ajudar o próximo, ajudar esse Gabriel, a família, né? Que perdeu essa casa aí no incêndio. E eu tenho certeza que muitos estão já entrando em contato com o nosso querido irmão Natan aí para ajudar esta família aí. Obrigado, irmão Betinha. Obrigado, Tiago. Deus abençoe todos da Igreja Evangelho Quadrangular, que são nossos irmãos, né, em Cristo Jesus, e estão aí sintonizados conosco. E é bom ter vocês aí na audiência dessa programação. Vamos lá. Vamos lá, irmã Sônia. Paz do Senhor, pastor, na escuta desse grande e abençoado programa Crise e Solução. Obrigado, irmã Sônia. Deus abençoe. Nosso amigo Afonso, feliz domingo, abençoado por Deus. Um ótimo abençoado programa Crise e Solução, pastor. Obrigado, Zico, também, que participou já, né, do sorteio. Já marquei ali, né, Zico? Deus abençoe. A gente conhece ele mais como Zico, mas é o Afonso. Que Deus abençoe grandemente a sua vida, a sua família, tá? Sua esposa, sua filha. E que as bênçãos de Deus sejam derramadas aí sobre vocês na tarde de hoje. Estamos aí, correndo aqui, né, para atender os irmãos aí, que as mensagens chegam, né? Não cheguei ainda no irmão Josias, que tá no barco, mas já vou chegar lá, irmão Josias. Bom demais ter vocês aí, tá bom? Ligado aí, vamos lá. Irmã Terezinha Cruz, já estou na escuta, pastor. Obrigado, irmã Terezinha Cruz, a Camila, né, a Lu, certo? Esposo, filhinho dela, que Deus abençoe grandemente a vossa vida, tá bom? É bom demais ter vocês aí ligadinho. A paz do Senhor, pastor, que Deus abençoe a vossa vida. A resposta, ela mandou o irmão Paulinho. Irmão Paulinho mandou a resposta da pergunta. Está certo, irmão Paulinho, correta, certinho, tá bom? Um abraço, irmão Paulinho, um abraço à irmã Morgana. Obrigado por você estar na audiência desta programação. A irmã Sara, irmão Mazo, pastor, paz do Senhor, na escuta do programa, pastor. Obrigado, irmã Sara, obrigado também, o Mazo, seu esposo. Paz do Senhor, pastor Dinael, a irmã Custódia, né? Eu, Samuel, Vitória, estamos na escuta do programa, que Deus abençoe a todos. E a irmã Custódia também mandou aqui a resposta da pergunta, está certa, tá bom, irmã Custódia? Já anotei aqui o seu nome, tá bom, irmã Custódia? Bênção de Deus aí, os irmãos participando e respondendo a pergunta. Vamos já rodar esse hino, irmão, certo? Para vossa eleva espiritual na tarde de hoje. Eu já volto já com mais oferecimento, tá certo? Porque Deus ainda tem uma palavra para nós na tarde de hoje. Vamos ouvir esse hino para o vosso elevo espiritual na tarde de hoje. Eu já volto com mais oferecimento.

Maravilha, maravilha. Louvado seja o nome do Senhor Jesus para todo sempre. Eu quero atender também a nossa irmã Graça Monteiro, da Igreja do Evangelho Quadrangular. Ela que todos os domingos está ligadinha conosco, sempre é sintonizada com o programa Cristo é Solução, certo? Que Deus abençoe grandemente, né, a nossa irmã Graça Monteiro, seu esposo, o Miguel, né, que estão sempre aí ligadinho conosco. Como diz ela, está friozinho, pastor, com essa chuva, estamos aqui debaixo da coberta, né, no quentinho, ouvindo esse abençoado programa que... Somos gratos a Deus, por Deus nos dar esse programa de todas as tardes de domingo, né? Mesmo com chuva, com frio, vocês estão aí levando a palavra de Deus no ar. E a gente é muito contente por estar ouvindo esse programa todo domingo, que é um culto na nossa casa. Ela pede oração por ela, por sua família e por todos, né, que estão aí na audiência dessa programação. Certo, eu sou grato aí pela vida da nossa irmã Graça Monteiro, também do seu esposo Miguel, que serve ao Senhor Jesus na Igreja do Evangelho Quadrangular, estão aí sempre sintonizados conosco e é bom demais aí ter vocês aí na audiência do programa. Tá bom mesmo isso aí, com esse friozinho, nada melhor do que estar debaixo da coberta, né? Na cama quentinho aí, mas tá ligadinho com o programa. Isso é muito bom, irmão. Isso é muito maravilhoso, tá bom? Que Deus abençoe. Presbítero Wagner Packer, pastor da Assembleia de Deus, ali de Boa Vista, né? Tá ligadinho conosco e ele acertou a pergunta, né? Que está no ar, que Deus abençoe. Presbítero Wagner Packer, né, que acertou a pergunta que está no ar e é bênção de Deus, tá bom? Já marquei aqui o seu nome, tá? Já está marcadinho aqui o seu nome, presbítero Wagner Parque, que Deus abençoe o senhor. Eles estão em festa, né, das irmãs desde ontem, termina hoje. Ele botou aqui, estamos na escuta da programação, abençoando famílias, abraço da congregação de Boa Vista, respondeu as perguntas corretas, vai meu abraço, presbítero Wagner Parque, que Deus abençoe grandemente a sua vida. Obrigado por estar aí ligadinho. Ele que já esteve aqui, né, ministrando a palavra do Senhor. Abraço, presbítero Isaías da Rosa. Ele e a sua esposa, irmã Marta, que estão ligadinho aí. Praia Vermelha, que dia 13 e 14 de junho, né? Pré-congresso de missão, pastor Onésimo vai estar pregando, presbítero evangelista irmão Luiz, a irmã Gisele louvando ao Senhor ali na congregação de Praia Vermelha. Maravilha, obrigado, obrigado, presbítero Isaías da Rosa e também a sua esposa, a irmã Marta, obrigado por vocês estar aí sempre ligadinho conosco em Praia Vermelha. Pastor, pastor Dina, manda um abraço para nós aqui em casa, coloca o hino para todos nós. Esse programa, pastor, é uma bênção de Deus. Coloca o irmão Murilo e o meu amigo Maicon nas vossas orações. Vamos estar orando pelo irmão Murilo, pelo irmão Maicon, tá bom? Meu querido irmão Dedê, Dedê e a Bianca, né, que estão ligadinhos aí conosco todos os domingos, é uma bênção de Deus, tá certo? A irmã Sueli Adriano já mandou um alô aí para vocês também, lá de Laguna, e bom demais, né, ter vocês aí. Já já vai um hino para vocês e leva o meu abraço aí, irmão Dedê, irmã Bianca, que Deus é fiel, como diz a irmã Sueli Adriano aqui. Maravilha, deixa eu ver aqui. A paz do Senhor Jesus Cristo, meu pastor, estamos em sintonia com este abençoado programa. Maravilha, com esse abençoado programa. Na oportunidade, desejo responder a pergunta. Tá aí, presbítero Julião, né, respondendo as perguntas, tá certa a pergunta, tá bom, presbítero Julião? Já marquei aqui, ó, marcadinho ali, um abraço, nós que já parabenizamos ele pelo seu aniversário no sábado, e o presbítero José Crescêncio, que faz aniversário hoje, parabéns aí, Deus abençoe, presbítero Julião, a irmã Simone, o Henrique Neto, que Deus abençoe essa família abençoada. Deixa eu ver aqui, paz do Senhor, meu pastor, tia Terezinha tá aqui orando pelo pastor, segundo ela tinha que ter esse culto todos os dias, quem sabe, né? Quem sabe um dia Deus nos proporciona de nós ter um programa radiofônico aí todos os dias, já pensou? De segunda a segunda.
É, vamos orar a Deus. Quem sabe Deus age, né, a sua mão em prol de nós aí, dos ouvintes, para todo dia, já pensou, de segunda a segunda, ter um programa radiofônico, né? Para Jesus nada é impossível. Vamos orar, né? É, Terezinha Canto, sou ouvinte de todos os domingos. Tá aí, né? Tô vendo a foto que a irmã Noeli Canto mandou, né? Da irmã Terezinha, ela tá aqui, tá orando, né? Tá orando aqui em uma cama, né? Em um leito, orando por nós. E a gente fica contente, né? Que bom. Vamos orar para que Deus nos dê essa oportunidade de ter um programa evangélico todos os dias. E a pessoa, que coisa mais linda, mais maravilhosa, né? Para Deus nada é impossível. Um abraço à irmã Terezinha Canto. Deus abençoe aí, tá? E Deus abençoe. Um dia nós vamos nos conhecer pessoalmente, tá? Ela tem um desejo muito grande de me conhecer pessoalmente, certo? E a gente fica feliz, né, com tudo isso. Assim como eu tenho uma alegria, um prazer muito grande de conhecer o irmão Josias do Barco pessoalmente, né? A irmã Terezinha também tem esse desejo de me conhecer pessoalmente. Um abraço, né, e obrigado por vossas orações. E oramos esse favor aí, né? Quem sabe Deus, né, nos abre essa porta aí e é bênção do Senhor Jesus. Deixa eu ver aqui os irmãos aqui. Boa tarde, paz do Senhor, pastor Dinael. Estamos no programa Que Solução. Aqui é a irmã Janaína e esposa do irmão Leandro. Um abraço, irmão Leandro. Um abraço à irmã Janaína. Irmão Leandro, a pergunta é essa aqui, quer ver? Ó. Quem construiu a primeira cidade na Bíblia? Teve um homem que construiu a primeira cidade na Bíblia, tá? O nome dessa pessoa. A segunda é, qual o nome do rio que Ezequiel teve a visão de Deus? Qual o nome do rio que Ezequiel teve a visão de Deus, tá certo? E a terceira pergunta é, quem recebeu o salário para criar o seu próprio filho? Tá bom? Tá bom? Aí depois o senhor responde aí corretamente para nós essas perguntas aqui, tá certo? A irmã Rosane, ela está ligadinha com o programa e ela está respondendo também as perguntas corretas, tá certo, Rosane? Tá certo a pergunta, irmã Rosane, que Deus abençoe a sua vida, certo? Por participar aí também das perguntas que está no ar, tá bom? Deixa eu ver aqui. A irmã Josiane, ligadinha conosco, né? E ela

Certeza que as bênçãos do Senhor será aí derramada sobre a vossa vida. E a irmã Josiane, ela acertou as perguntas, está corretíssima, tá bom? Um abraço, irmã Josiane, um abraço, irmã Nina, que Deus abençoe grandemente. E eu quero rodar esse sino aqui para o elevo espiritual da irmã Leni Petit de Souza, do Bom Ciro, que completando aí no 29 anos de feliz matrimônio, que Deus abençoe grandemente, né? Esses 29 anos de feliz matrimônio, e as bênçãos de Deus sejam derramadas sobre a vossa vida. E está esse sino para o vosso elevo espiritual na tarde de hoje.

0: Maravilha, maravilha. É o programa Cristo é a Solução da Igreja Evangélica Assembleia de Deus. Aí 19 anos levando a boa palavra de Deus no ar, andando e chorando, mas sem dúvida trazendo almas para o reino do Senhor Jesus. Nós louvamos ao Senhor por tudo que Ele assim tem feito para com a nossa vida. A paz do Senhor, minha irmã, boa tarde.
1: Boa tarde, com a paz do nosso Senhor Jesus Cristo, pastor Dinael e sua família e todos os ouvintes desta rádio. Que Deus abençoe poderosamente a vida de cada um. Não importa onde você esteja, pode ter certeza que Deus está te vendo e Deus conhece cada vida, cada coração, cada necessidade, cada vitória alcançada, e que Deus esteja sempre presente, falando, tocando nosso coração. Porque a vinda de Jesus se aproxima e Jesus vai voltar. Maravilhoso que nós possamos dizer, ora vem Senhor Jesus. Que Deus abençoe a sua tarde, sua família, e receba as bênçãos que os irmãos estão aqui falando a palavra de Deus, cantando hinos de louvores e convidando você, abra o teu coração, aceite Jesus como teu único e suficiente salvador da tua vida. Que Deus vai fazer uma mudança, transformação. Que Deus abençoe aqueles que já estão ligados na videira verdadeira. E que Deus continue abençoando os contribuintes dessa rádio. Que a mão poderosa de Deus esteja estendida sobre cada um. Que Deus abençoe minha família, meus vizinhos e a nossa comunidade. E um abraço a todos. Em nome de Jesus. Que Deus te abençoe poderosamente.
0: Maravilha. Obrigado, irmã Rosedir. Que Deus abençoe a sua vida, sempre com essas palavras maravilhosas vindo da parte de Deus para o nosso coração. E é bom demais, né? Ei, irmão Josias do Barco. Boa tarde. Paz do Senhor, meu pastor. É verdade. Deus sabe tudo. Nosso Criador do céu e da terra. Manda um abraço aí para o evangelista irmão Walter, irmão Valdir Amaral, né, que graças a Deus está melhor, tá bom, irmão Josias. Também para o meu primo Josiel, tá, graças a Deus, já viajando, já andando de caminhão, né, já viajando aí por aí afora com a sua esposa, né, e é bênção de Deus, tá bom, irmão Josias, o barco. Estamos indo devagar, carregado, pesando 600 toneladas de tainha, porão e covés cheio, maravilha. Tá dando muita tainha aí no marzão aí, é benção de Deus, né? Os irmãos aqui também estão cercando aí, pegando bastante tainha, e Deus tem abençoado essa safra da tainha agora, e é bom demais. Irmão Josias, né, devagarinho indo para Torres, saindo do Rio Grande, né, do Sul, e indo para Navegantes. Como dizer, tomando mate nesse frio, nada melhor para esquentar, né, pastor? Ei, maravilha. Como dizer, ele, pastor, estou dirigindo o barco aqui, mas chorando, né? Vendo aí essa família que perdeu a casa, né? Então, realmente é algo assim triste, né? E que Deus abençoe, né? E ele está dizendo que também vai ajudar, vou passar o número aí para o irmão Josias, para ele também, que vai ajudar, né, essa família aí. Bom demais aí, que Deus abençoe, irmão Josias, você sempre ligadinho, você e todos os seus tripulantes, né, que sempre estão ligadinho conosco aí, ouvindo essa programação, e o nome de Jesus sendo glorificado, né, que bom demais ter irmão Josias, sempre preocupado, né, com aqueles que nós oramos, perguntando como é que tá e tal, e Deus, né, assim tem feito milagres, porque ele também coloca ali a igreja dele, que é aquele barco ali onde almas se aceitaram Jesus, certo? E oram pelos enfermos, né? Por aqueles que precisam de um milagre, uma vitória, né? E ele perguntando se o Josiel já voltou para Jesus, acho que ainda não, mas creio que vai voltar, né? E o banco dele realmente está lá esperando ele na casa de Deus, né, irmão Josias? Irmão Josias, é uma benção de Deus. Obrigado, irmão Josias. Com certeza, irmão Josias, deve estar bastante frio aí, né? Em alto mar, e com certeza as ondas, né? Dizem que teremos ondas altíssimas, né? E no mar, e creio que não é fácil aí, né? No barco, navio, nesse mar aí imenso, certo? E com certeza ele tá, como tá dizendo aqui, pastor, tô passando por fora do porto de Bituba agora, sentido Navegantes, Né? Então ele está passando agora por fora do porto de Imbituba, e tocando até Navegantes, né, para ali largar os peixes, né, que eles pegaram ali, e é bom demais, né, que Deus possa abençoar grandemente, né, a vida do irmão Josias e todos os tripulantes deles que estão ligados e sintonizados conosco, né, que Deus abençoe. E ele dizendo aqui que está feliz da vida, né, que ele vai apresentar a netinha dele, né, na igreja para o Senhor. Maravilha, que bom, irmão Josias, que bom, a felicidade, né, apresentar a netinha aí na casa de Deus e o nome de Jesus sendo glorificado. Estou doido para chegar lá na igreja, pastor, para apresentar a minha netinha que vai ser apresentada, né, e bom demais, irmão José. Deus que abençoe grandemente você e toda a sua embarcação. Estamos lá em alto mar conversando com o irmão Josias, né? Através do WhatsApp, e isso é bom demais, né? Que Deus abençoe aí grandemente irmão Josias, indo devagar, passando por fora do porto de Imbituba, com seu imenso barco. O barco do irmão Josias é um barco grande, certo? E está indo sentido a Navegantes, né? Para entregar ali os peixes, né, para as empresas ali. Que Deus abençoe grandemente, né, a vida do irmão José e todos os seus tripulantes. É bênção de Deus ter vocês aí ligadinho conosco. Deixa eu ver aqui. A paz do Senhor abençoado essa semana. Opa, o presbítero irmão Paulo VII, né, com certeza tem bênção de Deus também, né, cada vez mais para nos abençoar o programa Cristo Solução, certo? Somos gratos aí pela vida do nosso vereador, presbítero irmão Paulo VII, que Deus abençoe grandemente a sua vida. E a irmã Márcia Ricardo, ela colocou aqui, a resposta está certa, irmã Márcia. Paz do Senhor, pastor, estamos em casa, ligados nesse abençoado culto de todo domingo. Que Deus abençoe a todos nós na continuação desse dia. E as perguntas são, as respostas da pergunta são essas. Está certo, irmã Márcia Ricardo, e o seu nome já está marcadinho aqui, tá bom, irmã Márcia? Um abraço aí, que Deus abençoe também seu esposo, vereador presbítero Paulo VII, o Pedrinho e a Sofia. É bom demais ter vocês aí, tá bom? A paz do Senhor, pastor Daniel, a coordenação da Almadim, vem aqui parabenizar a pastora Maurina, que é a conselheira da Almadim, esposa do pastor Leandro. Isso aí, tá aí a Almadim parabenizando a irmã Maurina, esposa do pastor Leandro, que é a conselheira ali da Almadim. É isso aí, presbítero Gil, Deus abençoe. Presbítero bom, Antônio Abraão de Medeiros, a sua esposa, irmã Conceição, também estão ligadinho conosco, ouvindo essa programação, que Deus abençoe. A paz do Senhor, amado pastor, estamos na escuta desse abençoado programa, gostaria de responder as perguntas, maravilha, deixa eu ver aqui, pastor, quero ver aqui, deixa eu ver aqui, a primeira está certa, a segunda está certa, a terceira está certa. Tá bom, irmã Tereza Martins Siqueira, tá? O seu nome já tá marcadinho aqui, tá bom, irmã Tereza? Que bênção de Deus, tá certo? A senhora acertou aí as perguntas, tá bom? Que Deus abençoe grandemente. Deixa eu ver aqui. A paz do Senhor, pastor Daniel, estamos aqui na escuta desse abençoado programa. Deus abençoe muito vocês. Obrigado, irmã Marília. Irmã Marília, Deus abençoe seu esposo, meu irmão Anselmo, os filhos. Muito obrigado, que Deus abençoe. Com certeza, creio que eu estive conversando com a minha esposa, meu irmão Anselmo e irmã Marília. Talvez, provavelmente, domingo que vem nós vamos aí, tá bom, à tarde aí, fazer uma visita para vocês, tá certo? Mas nós conversamos aí no culto ou pelo WhatsApp, mas está programado já, se Deus quiser, para domingo à tarde, depois do programa, nós fazer a visita aí para vocês, tá bom? Obrigado pelo irmão Anselmo, irmã Marília, são família abençoada, servindo a Deus conosco ali na AD do Novo Horizonte, um moço ali, o filho dela, que é cheio do poder de Deus, né? E é bom. Não, vamos. Já combinamos eu e a esposa lá, certo? E tudo, se Deus planejar essa semana, domingo nós estamos aí, certo? Vai ser bênção de Deus, tá bom? Maravilha. Deixa eu ir à frente. Pastor Daniel, já estamos mobilizados aqui na assistência social para doação de roupas a fim de ajudar a família, ok? Opa, boa, maravilha, já vou passar o contato aqui do auxiliar irmão Natan para o senhor, presbítero irmão Wagner Packer, que é um homem também que ajuda demais, né? Um homem que é uma bênção de Deus. Já vou passar aqui, ó, o número dele e você já entra em contato com o Natan, certo? E vamos ajudar, isso aí, irmão, vamos ajudar aí, os irmãos se mobilizando para ajudar a família do irmão Gabriel, que teve a sua casa totalmente destruída pelo incêndio, certo? E os irmãos estão aí, né? Para o irmão Wagner Parker, obrigado. O senhor é um homem de Deus também, certo? E sempre ajudando as pessoas que precisam, tá? Então, já passei aí o contato do auxiliar irmão Natan, para a hora que tiver aí, o senhor se comunicar com ele, para ele pegar aí, certo? E é bênção do Senhor Jesus Cristo. Maravilha, irmão Josias, mandou uma foto bonita aí do barco, né? No porto, parado no porto de Laguna. É, eita maravilha, bom demais, a hora que ele parou em Laguna, porque agora ele tá indo já para Navegantes, mas ele tinha batido uma foto lá e mandou agora, né, para nós, bom demais. Deixa eu ver aqui, paz do senhor, pastor Dinael, responder as perguntas, irmã Terezinha Souza, tá certa, irmã Terezinha Souza, certíssima as suas perguntas, a pergunta daqui, tá, que a senhora respondeu. Tá certinha, irmã Terezinha Souza. É bom demais ter vocês aí na audiência dessa programação. Tá bom, irmã Terezinha Souza? Já tá aqui marcadinho o seu nome no caderno, aqui na folha, e é bênção do Senhor Jesus. Vamos ouvir esse sino aqui que a irmã Josiane e a irmã Nina pediram para a irmã Rosedi, né? E também para a irmã Maurina, que estiveram de aniversário. Vamos botar esse hino para a glória do nome de Jesus, para o vosso elevo espiritual na tarde de hoje. Escute esse hino, para os aniversariantes. Música.

0: Maravilha, maravilha. É o programa Cristo é a Solução da Igreja Evangélica Assembleia de Deus, 19 anos levando a boa palavra de Deus. Nessa tarde chuvosa, fria, mas você ligadinho conosco. Mão José do Barco, ele passou uma nota aqui para nós, muito importante, né? Ele nos passando que a Capitania dos Portos já mandou que todos os barcos encontrassem um porto seguro para atracar os seus barcos devido a uma tempestade severa que vai atingir o oceano, certo? E o radar já está acusando ventos e ondas altas no mar. Né? Como ele disse aqui que já passou o porto de Imbituba, agora resta entrar ali em Porto Belo para que o seu barco fique em segurança, dizendo aqui que é um ciclone que está passando pelo mar, certo? E realmente o mar está bem bravo mesmo, certo? E a Capitania dos Portos já deu o alerta para todos os barcos encostarem no porto devido aí o vento, né, e as ondas do mar que vai chegar a alguns metros de altura devido a esse ciclone, né, que está afetando o oceano. Né? Então está aí, irmão José sempre ligadinho conosco, passando as informações. Certo? Obrigado, irmão Josias, Deus abençoe, né? Ele que está com algumas baleeiras, barcos de porte menor, né? E eles vão entrar ali em Porto Belo, porque já passaram pelo porto de Imbituba, não tem mais como retornar, né? E vai seguir adiante até o Porto Belo para atracar ali o seu barco e esperar o mau tempo aí passar. Tá bom? Que Deus abençoe grandemente sua vida. Ele está dizendo aqui que de repente vai tentar tocar o barco até navegantes, né? Porque ele quer apresentar sua netinha aí, certo? Mas vai dar tudo certo aí, Deus vai segurar essa tempestade aí em alto mar aí para o senhor chegar até a navegantes aí para apresentar sua netinha aí. Tá bom, irmão Josias? É bom demais ter vocês aí, né? E nós vamos orar já daqui a pouco e Deus vai dar vitória para vocês aí. A gente sabe que as ondas são grandes, então são gigantescas as ondas aí fora, né? Ainda mais com esse ciclone aí que está chegando. Aí nós temos certeza que Deus vai dar vitória e o senhor vai conseguir chegar até navegantes para ir para a igreja à noite, né? E ver essa apresentação linda aí da sua netinha. Maravilha, bom demais. A paz do Senhor, meu querido amado irmão.
1: Boa tarde, pastor Ignael. Na paz do Senhor Jesus Cristo. A minha toda a gratidão a Deus por mais este domingo, por mais este dia, de estar ouvindo este programa, recebendo as boas novas e as bênçãos do Senhor através de vocês. Quero também abençoar a todos esses que estão aí fazendo este programa e todos que estão ouvindo. E já também ressaltar, né, a fraternidade do Natan, nosso irmão ali do sertão de Cangri, que abraçou esta causa por esta família. Que Deus abençoe todo aquele que ajudar esta família, momento mais difícil, necessitado, porque precisamos olhar sempre para a necessidade do próximo, né? Que Deus olha pelas nossas necessidades. E tem uma passagem que diz que a floresta estava pegando fogo e vira o beija-flor levando água para apagar o fogo da floresta. E aí disseram: "Ah, o beija-flor, por que estás levando a água nesta floresta?" Eu assim, fico meditando. O beija-flor, logo em seguida, respondeu: "Estou levando a minha parte. Se todo mundo fizer a sua parte, eu sei que este fogo vai ser apagado. E que neste momento, nessa necessidade desta família, se todo mundo contribuir com alguma necessidade desta família, eu sei que essa família vai ser toda suprida. Para a honra e a glória do Senhor Jesus Cristo." Eu deixo essa reflexão para que todos venham voltar-se para essa necessidade, que não é nós que estamos passando, mas para a necessidade do próximo que está passando, que um dia Jesus pode recompensar, porque tudo é para a honra e a glória do Senhor Jesus Cristo. Louvado seja Deus por todos aqueles que abrir o entendimento e abençoar esta família. Amém, irmão Ignael. Deus abençoe a todos.
0: Maravilha! Parabéns aí, presidente Maurici, né, por essa mensagem aí linda, né? Se cada um, se todos nós fizer a nossa parte, com certeza supriremos a necessidade dessa família aí que perdeu tudo no incêndio, né? E o nosso querido irmão Natan, ele agradece, né, a nós aqui por divulgar essa necessidade, né? E pelos irmãos aí ajudar, certo? Então não esqueça aí de ajudar essa família aí que precisa, tá bom, queridos? Deixa eu ver aqui, a paz do Senhor, que a irmã Elizabeth da Guaiúba, que Deus abençoe essa programação aí na rádio. É uma benção, todos os domingos estou na escuta, que Deus abençoe esse domingo chuvoso, friozinho, escutar a programação. Ore por mim, pela minha família, paz do Senhor. Irmã Elizabeth, obrigado, querida, por sempre estar ligadinha conosco. Vamos estar orando sim pela senhora e por toda a sua família na tarde de hoje, pois é bênção de Deus aí ter vocês aí sempre na escuta desta programação, tá bom? Bom demais. E o nome de Jesus é sendo glorificado, né? Que Deus abençoe. Como diz o irmão Josias, pastor, a gente lembra muito, pastor, dessas pessoas que não têm uma casa para dormir e ficam debaixo aí dos viadutos, das marquises, né? E é uma situação, né, pastor? E a gente louva a Deus porque temos a nossa casinha, né, para nos abrigar e muitos não têm. É isso aí, é verdade, irmão Josias, é verdade. Maravilha do Senhor Jesus Cristo, e o nome de Jesus, assim, sendo glorificado. Meus amados irmãos, porque Jesus é bom, é o programa Cristo é a Solução na tarde de hoje. Música.

0: Maravilha, maravilha. Deixa eu ver aqui mais um áudio, irmão. É, graças a Deus, né? Os irmãos participando, a gente fica feliz. Paz do Senhor, minha irmã.
1: Paz do Senhor, irmão Dirael. Eu quero, nesse momento, agradecer a todos os irmãos que oraram pela minha viagem. Foi uma viagem muito boa. E quero agradecer também os irmãos que oraram pelo meu esposo. E agradecer aquele irmão lá do barco, né? Que orou também pelo meu esposo. Peço que o irmão dê os meus agradecimentos a ele. Irmã Dinael, eu estou pronta a ajudar. Eu posso ajudar com sapato, posso ajudar com roupa.
0: Maravilha.
1: Eu preciso de que alguém venha aqui no brechó e veja o tipo de roupa que eles precisam.
0: Vou passar para o Natan.
1: E eu estarei ajudando, tá bom, irmã Dinael? Pode avisar aí que eu ajudo, tá? Venha aqui no bazar que eu ajudo.
0: Maravilha. Tá aí, irmão Natan. Certo? É uma graça ali que é proprietária do bazar Deus é Fiel. Ela está pronta para ajudar com roupas, sapatos, tá bom? E eu vou depois passar certinho, o brechó dela é pertinho da Assembleia de Deus. Tá pertinho da Assembleia de Deus, certo? E aí o senhor pode ir lá a qualquer horário, tá certo? Que ela mora do lado do brechó. Então o senhor pode ir a qualquer horário para ver as roupas, os sapatos, tá certo? Tá certo? O senhor está me ouvindo, lógico, aí na portaria 3, o senhor depois dá um joinha aí para mim. Tá? Então, o brejó Deus é Fiel da Irmã Graça, ele fica pertinho da Assembleia de Deus, ao lado do Mercado Isabel, tá bom? E não tem erro ali, chega ali, pergunta onde é que é o brejó Deus é Fiel da Irmã Graça, todo mundo vai dizer, tá bom? Bom, Natan, tá certo? Tem bastante roupa ali, sapato que ela vai doar aí para nossos irmãos, aí as famílias que tiveram toda a perca do incêndio. Né? O irmão Josias está aí, né? Glória a Deus, diz para a irmã, né? Graça, que Deus é maior, né? E eu fiquei muito feliz quando o Senhor falou que o irmão Valdir, né, está bem, graças a Deus, né? Isso aí, é maravilha. O irmão Josias sempre preocupado e sempre orando, né? Pelos necessitados com a sua igreja, navegantes ali que navega no mar, né? Flutuante, né? E é bênção do Senhor. Queridos, eu quero orar nesse momento. Nossas horas são 14 horas e 43 minutos. Eu quero orar. Eu quero orar nessa tarde por você. Quero orar nessa tarde pela sua família. E crendo no milagre de Deus, crendo no agir, que Deus, com certeza, vai agir na tua vida. Vai agir na tua família, certo? Porque Ele é fiel. Ele é poderoso para operar o milagre na tua vida. A Bíblia diz que quem crer verá a glória de Deus. Independente da sua situação que você está passando na tarde de hoje, Deus, Ele vai te alcançar através da sua fé. Ele vai alcançar e vai tocar na tua vida na tarde de hoje. Acredite. Te aproxime do seu receptor agora. Eu quero orar por você. Quando Jó orou pelos seus inimigos que acusavam ele de ele ter pecado contra Deus e por vir todo aquele mal a Jó. Eles tinham condenado Jó, dizendo: Jó, tu pecou contra Deus. E Jó estava íntegro e reto ao Senhor, ao ponto de dizer: Senhor, pesa-me na tua balança e verás a minha integridade e a minha retidão. Queridos, o Senhor é um Deus que estende a mão, que faz milagre. Na situação que Jó tinha, que estava passando, aos olhos humanos jamais poderia reverter a situação. A própria mulher disse: amaldiçoa o teu Deus e morre. Em outras palavras, tu não tem mais jeito. Mas quando nós acreditamos no Senhor Jesus, no Deus que criou todas as coisas, Ele com certeza, ele realiza o milagre. E eu quero orar nesse exato momento por você, quero orar pela tua família, quero orar nesse momento pelo seu trabalho.

Aonde você está agora? Eu quero orar por você. Junte-se a nós. É o momento da oração da fé. Estaremos intercedendo nesse momento. E não é só eu, há muitos que nesse momento estão diante do receptor e vão falar com Deus. Oramos, querido Deus e Pai. Em nome de Jesus Cristo, teu amado Filho, quero eu nessa tarde te agradecer pela oportunidade de estar apresentando mais um programa Cristo é a Solução, aonde muitos já entraram em contato conosco, Senhor. Senhor, nós queremos nessa tarde orar pela nossa nação brasileira, que o Senhor continue cuidando do nosso Brasil, que o Senhor continue, Senhor, olhando pela nossa nação, Senhor, que passa momento muito difícil, mas o nosso Deus está no controle da nossa nação brasileira. Por mais que as autoridades acham que está no controle, mas acima deles há um Deus que está no controle de toda a situação. Senhor, nessa tarde nós te pedimos, continua, Senhor, olhando pela nossa nação brasileira. Continua, Senhor, protegendo, Senhor, nosso Brasil. Abençoando também, Senhor, os governantes, as autoridades, porque a tua palavra diz que nós devemos orar pelas autoridades constituídas. E nenhuma autoridade é constituída se o Senhor não quiser, diz a tua palavra. Senhor, abençoa, Jesus, a nossa cidade de Imbituba. Continua cuidando da nossa cidade, das demais cidades. Senhor, abençoando o nosso porto. Senhor, que cada vez mais cresça o nosso porto. Que contratos sejam assinados para exportação e importação. E o nosso porto a cada dia seja mais movimentado. Porque se o nosso porto está bem, Senhor, a cidade está bem, tem empregos ali, tem famílias ganhando pão de cada dia ali. Senhor, abençoa os diretores, abençoa as empresas que estão instaladas dentro do porto. Abençoa, Jesus. Abençoa, Senhor, as empresas, microempresas, os empresários. Abençoa teus filhos, Senhor, que têm os seus comércios e que ali, dali, eles tiram pão de cada dia. Teus filhos que trabalham como autônomo, Senhor, seja eles abençoados. Ó Deus, abençoa, Jesus. O irmão Josias, que está indo, saiu do Rio Grande do Sul com a sua embarcação, com os tripulantes, cheia de peixe, para entregar no porto de Navegantes. Senhor, ele precisa chegar até Navegantes para ir à sua casa e à noite na igreja apresentar a sua netinha. Mas segundo a capitania dos portos, Senhor, vai soprar ventos mais fortes, as ondas se levantarão mais, mas dá essa calma para ele, para que ele chegue, Senhor, no seu local, na sua casa, e hoje à noite venha cultuar ao Senhor na tua casa e apresentar a sua netinha, que é o que ele mais quer. Senhor, nessa tarde nós te pedimos que o Senhor visite aqueles que estão enfermos. Ah, Senhor, a irmã Terezinha Canto, Senhor, acamada, enferma. Senhor, visita ela nessa tarde, dá cura, milagre para a tua filha. A irmã Maria Conceição de Oliveira, Senhor, a tua filha, dá cura, o milagre. Ao Rosinei, lá em Tijucas, a sua família. A irmã, Senhor, Elizabeth da Guaiúba, a sua família, seja abençoada. O irmão Ademilson, a irmã Adriana, a família deles. A Jéssica, a Vitória, o Jás, sua esposa. Senhor, nessa tarde nós clamamos,

Senhor, visita, Senhor, e dá cura para aqueles que ainda precisam de um milagre. Visita o nosso hospital, São Camilo, aqueles que estão internados, Senhor, dá cura, dá um milagre. Senhor, visita aqueles que estão nas UTIs, aqueles que estão lá nos hospitais longe, Joinville, Florianópolis, Criciúma, Curitiba, Porto Alegre, tantos mais estados, hospitais, Senhor, que estão aí cheios de pessoas enfermas e precisam de uma cura. Seja agora alcançada. Senhor, abençoa esta família do Gabriel, que perderam tudo, Senhor, e saíram somente com a roupa que estavam vestidos no corpo. Mas o Senhor poupou a vida deles, e nós somos gratos por isso. E eu sei, Senhor, que com a tua ajuda e com a ajuda do povo, eles vão se restabelecer. Eles vão reconstruir a sua casa, porque o Senhor é Deus. A todos, Senhor, que vão ajudar, eu sei que serão muito mais abençoados, porque aquele que dá aos pobres, diz a tua Bíblia, diz a tua palavra, que empresta a Deus. E eu sei que nessa tarde, aqueles que já se mobilizaram a ajudar esta família, já estão sendo abençoados por ti, ó Deus, porque tu és fiel. Senhor, abençoa, meu Senhor, aqueles que estão trabalhando, mas estão escutando o programa, os que estão na portaria 3, nossos irmãos, seja eles abençoados ali, trabalhando para ganhar o pão de cada dia, com chuva, com frio, com calor, mas estão trabalhando para sustentar sua família com dinheiro digno do seu suor. Deus, abençoa as casas, famílias. Senhor, abençoa, Senhor, aquele casamento que está à ruína, à beira da separação, mas que nesta tarde entre a sua paz. E não deixa, Senhor, essa família se desunir, entrar na separação, mas une. Senhor, eu oro, Senhor, por essa casa, por esse pai, por essa mãe, que está passando um momento difícil, que os filhos estão na droga, está incomodando o pai, está incomodando a mãe. Senhor, dá vitória para esta família. Liberta este moço do vício. Quebra as cadeias. Quebra as correntes de Satanás e haja uma libertação na vida deste moço, desta moça, para que entre a paz e alegria nesta família. Deus, eu oro, Senhor, por todos os ouvintes desta programação. Senhor, nós estamos aqui porque o Senhor tem levantado este programa com mão forte. Com mão forte até aqui, 19 anos, tem o Senhor sustentado debaixo da tua mão. Continua me guardando, Jesus. Continua me dando saúde, Jesus, para que eu possa estar todo domingo aqui fazendo o que eu mais amo, é levar a tua palavra. Deus, abençoa a minha esposa, dá saúde para minha esposa, para os meus filhos, para minhas noras. Abençoa, Senhor, os mantenedores que mantêm este programa, aleluia, ajudando financeiramente, seja eles recompensados grandemente. Os que estão orando, os que estão jejuando pelas nossas vidas, para que nós venhamos estar aqui todos os domingos. Senhor, nesta tarde, eu sinto a tua boa mão sendo tocada. Visita o Murilo, visita o Maicon. Senhor, ajuda, ajuda, porque tu és Deus que estende a mão. Oh, meu Jesus, tu és o Senhor. Ah, meu Senhor, eu repreendo toda a potestade dos infernos desta casa agora. Ah, seja abençoado o lar, seja abençoada a família.
em nome de Jesus. Seja abençoado o teu local de trabalho, seja abençoada a nossa cidade, seja abençoada as cidades vizinhas, seja abençoado o nosso estado de Santa Catarina, seja abençoada a nossa nação brasileira, em nome de Jesus. Seja tocado agora, seja tocado agora. Receba a virtude de Deus sobre a tua vida, receba a cura chegando na tua casa, receba o milagre chegando na tua vida, em nome de Jesus. Nessa tarde, o Senhor te visita, o Senhor toca na tua enfermidade, da planta do pé ao alto da cabeça. Seja agora curada, seja agora curado, visita nessa tarde. Ah, Senhor, em nome de Jesus, em nome de Jesus, eu creio que vidas estão sendo tocadas agora, que vidas estão sendo libertadas agora, que vidas estão sendo transformadas pelo poder que é no nome de Jesus, poder que é no nome de Jesus. Haja libertação, haja milagre de Deus na tua vida, haja milagre de Deus aí na tua casa. Em nome de Jesus, é no nome de Jesus, é no nome de Jesus, o nome de Jesus que tem todo o poder no céu e na terra, e todo joelho se dobrará naquele dia, e verá que Ele é Deus, verá que Ele é Senhor. E nessa tarde, Senhor, nós estamos orando, nós estamos intercedendo. Ah, Senhor, cuida, livra-nos das tempestades, livra-nos dos temporais, guarda as cidades debaixo das tuas mãos, guarda nossas casas, guarda nossas famílias debaixo das tuas mãos. A proteção divina, a proteção divina sobre cada família agora, sobre cada casa agora, a proteção divina sobre cada cidade agora, em nome de Jesus, em nome de Jesus. Seja tocado, seja manifesta a presença de Deus na tua vida agora, nessa tarde, porque eu sei, eu recebo de Deus, através da intercessão da oração, que vidas estão sendo agora tocadas, libertadas da enfermidade, porque eu creio no Cristo que eu prego, eu creio no Cristo que eu vivo e que eu tenho fé e que eu acredito pela sua palavra, que há milagre saindo agora, a virtude da presença de Deus saindo agora e tocando. Visita a irmã Iracilda, tua filha, Senhor, toca agora nela, toca nas suas enfermidades, restaura a tua filha, restaura a tua serva, que esteve, Senhor, hospitalizada, que esteve internada, mas já está na sua casa. Cuida da irmã Iracilda, Senhor, renova as suas forças, dá saúde, porque nós cremos no milagre. Oh, meu Senhor amado, em nome de Jesus, nessa tarde, aqueles que estiveram de aniversário, a irmã Maurina, a irmã Rosedi, ah, Senhor, presbítero irmão Julião, presbítero irmão José Crescêncio, ah, irmão Ciro, a irmã Leni, que fizeram 29 anos e feliz matrimônio, abençoa, e a todos aqueles que estão de aniversário, vão estar, sejam abençoados. Senhor, a tua manifestação aqui é grande, a tua unção sobre esta cabine aqui é grande, e aonde estiver um filho de Deus, aonde tiver uma serva de Deus, seja agora tocada, seja agora tocado, inflamado pela unção do Espírito de Deus sobre essa tarde de domingo. Aleluia, que receba aí na embarcação do Bom Josia uma unção extraordinária vindo da parte de Deus. Receba do Senhor, receba do Senhor, receba do Senhor nessa tarde, receba do Senhor nessa tarde o poder, o mover, a unção do Espírito de Deus. Seja, te alegra, te alegra. Visita a irmã Selma Vieira, visita sua casa, salva seu esposo, salva seus filhos. Da saúde, irmã Selma. Ó, Senhor, nessa tarde nós cremos no teu poder, nós cremos na unção, na graça. Eu oro também, Senhor, pela vida da mãe da pastora Lodi, que está internada, Senhor, no Blumenau. Ah, Senhor, toca na
na vida da tua filha, que tanto fez pela tua obra. Senhor, ela está ali, Senhor, numa situação difícil, mas visita, Senhor, a mãe da pastora Lourdes, que está ali no hospital de Blumenau, dá cura, um milagre. Senhor, em nome de Jesus, nessa tarde, abençoa também a tua igreja, abençoa o pastor Natanael, nosso pastor presidente, a pastora Lourdes, ah, Senhor, pastor Everton, nosso vice-presidente, a sua esposa Magislaine, Senhor, todos os dirigentes de congregação, toda a congregação no campo de Bituba, todas as demais denominações, Senhor, nossos irmãos, Senhor, que estão aí, Senhor, orando conosco, ó Deus, visita a irmã Graça Monteiro, irmão Miguel, a família da irmã Graça, seu irmão, o Alci, Senhor, que é o irmão do irmão Miguel, ah, meu Deus, o filho da irmã, aleluia, aleluia, Graça Monteiro, lá em Curitiba, lá em Paraná, Senhor, que é pastor, visita ele, sua esposa, família, ah, meu Senhor, em nome de Jesus Cristo, como é bom sentir a tua presença, como é bom sentir o teu mover do teu Espírito aqui, numa oração unida, ah, Senhor, a oração de um justo pode muito em seus efeitos, e quantos justos estão orando agora? Quantos justos estão orando agora? Quantos justos estão intercedendo agora, Senhor? Oh, meu Senhor, a ti eu te clamo. Assim eu te peço nessa tarde, Senhor, a mesma presença que eu estou sentindo aqui na cabine desta rádio, que os teus filhos sejam inflamados também em sentir a presença do teu Espírito Santo. Senhor, em nome de Jesus, nesta tarde, visita também a irmã Zenaide, esposa do pastor Lauro, dá saúde, dá cura diante das suas enfermidades. Senhor, nessa tarde, nós clamamos, nós cremos que o Senhor fez milagre.

meu Senhor amado, eu te agradeço, Senhor, em tudo, eu bendigo o teu nome e nós cremos na vitória, em nome de Jesus. Amém e amém.

Ô, maravilha, maravilha, receba o teu milagre aí. Eu tenho certeza que você alcançou o seu milagre. Benção de Deus. A irmã Jéssica tá aí ligadinha. Ela manda dizer aqui que a mocidade Valente Davi de Guaiúba está em festa desde ontem, 23 e 24 de maio, pregando e louvando o Senhor, presbítero irmão Lucas Farias, tá bom? Ali na Assembleia de Deus de Guaiúba. Obrigado, irmã Jéssica, Deus abençoe, né? Pastor Uberval também, sua família, que Deus abençoe. Maravilha, maravilha. É, amém, glória a Deus, eu creio, em nome de Jesus, Deus é maravilhoso. Eu tô chorando, pastor. Ô, irmã Sônia, é verdade, a gente chora mesmo, né? Na presença de Deus a gente chora, não de tristeza, irmão, não de tristeza não, é de alegria pelo mover de Deus, pela sua presença. Irmã Sônia, eu vou mandar o direitinho, o contato do Natan, porque a irmã Sônia quer ajudar o Natan em Pix, certo? Eu vou mandar mandar aí o número, aí o contato do Natan, e a senhora fala com ele direitinho, ele passa para a senhora. Tá bom, irmã Sônia? Já passo já, tá bom, do Natan aí para a senhora, tá certo? Já vou até passar aqui para a senhora. Para a senhora já entrar em contato com o Natan para abençoar essa família aí que precisa bastante, né? E vamos ajudar mesmo. Domingo que vem a gente vai estar reforçando mais aqui e é benção de Deus, tá bom? Já mandei, irmã Sônia, o número do Natan, é o WhatsApp dele aí. A senhora já fala com ele aí e abençoa mesmo, tá bom? Bom, Dedê, glória a Deus! Que presença de Deus, pastor Ednael. Opa! Benção, irmã Dedê, Deus abençoe o senhor, irmã Bianca. Presbítero Wagner Parker, glória a Deus por tudo, é verdade, presbítero Wagner. Irmã Elizabeth, um abraço, querida. A vitória da senhora, da família da senhora, em nome de Jesus, tá bom? Natan agradecendo aqui, que nada, nós estamos aqui prontos para servir. Somos servos, né? Estamos aqui prontos para servir um ao outro. É bom demais. A irmã Sônia já vai entrar em contato com você, tá bom? Tá bom, Natan? Deus abençoe aí a todos. Já passei aqui, meu Deus do céu, passei já 8 minutos já, né? Já passamos 8 minutos. Queridos, é uma pena, mas nós estamos indo embora, né? Estamos indo embora, né? Uma pena deixar vocês. Mas domingo que vem nós estamos aí com mais um programa Cristo é Solução.

Meus amados irmãos, foi um prazer estar com vocês mais um domingo aqui com o programa Que Solução. Queremos agradecer a Deus pela oportunidade que ele nos deu, agradecer a todos os irmãos que compartilharam conosco na tarde de hoje. E se Deus quiser, domingo que vem nós estaremos aqui com mais um programa Que Solução. Fique com Deus, porque nós estamos indo com ele, e até domingo que vem, se Deus nos permitir.

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0: 15h29.
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5: Guarda. 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O poder público deve incentivar o acolhimento de criança, adolescente órfão ou abandonado na forma de guarda.
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Pra quem não sabe, a dupla Jorge Matheus tá hoje aqui gravando esse DVD comemorando 2 anos de dupla. De uma história que começa mais ou menos assim.

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5: 15 horas e 42 minutos.
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0: 16:08.
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2: 16 horas e 28 minutos.
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0: Maravilhosamente bem, graças a Deus estar aqui com vocês, gravando nosso DVD, com certeza, do lado dessa galera linda, maravilhosa. Vocês não são 10, vocês são 1000!
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0: 16h55.
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6: Medidas socioeducativas. 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
5: 17 horas e 8 minutos.
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0: O ciúme.
1: Valeu, gente!
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0: Quem gostou faz barulho. Obrigado, gente. Tem alguém cansado aqui? Tem? Não? Então vamos embora mais pra cima.
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0: 17h43.
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Foi através dessa canção que o Brasil inteiro conheceu o Aladdin. E nós queremos relembrar neste momento este grande sucesso da música sertaneja. Liguei pra dizer.

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2: 18 horas e 4 minutos.
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0: 18h29.
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5: Juizados Especiais Criminais. 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Eles receberam esse novo nome depois de 95, com a publicação da Lei Federal 9.099. Essa lei mudou a forma de resolver os casos de crimes de menor importância. Os juizados especiais criminais se ocupam de delitos que têm pena máxima de 2 anos. Nos juizados, os indiciados e pessoas ofendidas terão a oportunidade de uma conciliação com a vítima ou de um acordo com o promotor de justiça. Isso se for o caso de ação penal que o Ministério Público tem a obrigação de propor. O promotor pode sugerir ao indiciado a prestação de serviços à comunidade ou a doação de bens e valores para entidades assistenciais. Em troca, o promotor vai pedir o arquivamento do processo, mas isso depois que seja comprovado o cumprimento do acordo. O Juizado Especial Criminal trata de delitos como de ameaça, lesão corporal leve, perturbação da tranquilidade, violação de domicílio e outros considerados como de menor repercussão. Se o crime for complexo, mais grave ou de difícil esclarecimento, o processo é encaminhado a uma vara criminal do juízo comum.
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4: Dezoito horas e 44 minutos.
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1: Catarina nos recorda que toda a comunidade cristã é corresponsável pelas vocações. Não é apenas tarefa dos padres ou animadores vocacionais, mas missões de cada batizado rezar e sustentar os chamados que Deus continua a fazer. Jesus nos disse: pedi, pois, ao Senhor da messe que envie operários para a sua messe. Com este espírito, unidos como igreja, rezemos a dezena vocacional, também pela nossa paróquia, comunidades, famílias, pelos doentes e sofredores, pelos que pedem e precisam de nossas orações, pedindo que nunca falte servidores fiéis ao povo de Deus. Oração vocacional. Jesus, Mestre Divino, que chamastes os apóstolos para vos seguirem, continuai a passar pelos caminhos, pelas nossas famílias, pelas nossas escolas, e continuai a repetir o convite a muitos dos nossos jovens. Dai coragem às pessoas convidadas, dai força para que sejam fiéis como apóstolos leigos, como diáconos, padres e bispos, como religiosos e religiosas, para o bem de povo de Deus e de toda a humanidade. Amém. Pai nosso, santificado seja o vosso nome. Venha a nós o vosso reino. Seja feito a vossa vontade, assim na terra como no céu. O pão nosso de cada dia nos dai hoje. Perdoai as nossas ofensas, assim como nós perdoamos a quem nos tem ofendido. E não deixeis cair em tentação, mas livrai-nos do mal. Ave Maria, cheia de graça, o Senhor é convosco. Bendita sois vós entre as mulheres, e bendito é o fruto do vosso ventre, Jesus. Santa Maria, Mãe de Deus, rogai por nós, pecadores, agora e na hora de nossa morte. Amém. Ave Maria, graça o Senhor é convosco. Bendita sois vós entre as mulheres, e bendito é o fruto do vosso ventre, Jesus. Santa Maria, Mãe de Deus, rogai por nós, pecadores, agora e na hora de nossa morte. Amém. Ave Maria, cheia de graça, o Senhor é convosco.

Ave Maria. Santa Maria, Mãe de Deus, rogai por nós, pecadores, agora e na hora de nossa morte. Amém. Ave Maria, cheia de graça, o Senhor é convosco. Bendita sois vós entre as mulheres, e bendito é o fruto do vosso ventre, Jesus. Santa Maria, Mãe de Deus, rogai por nós, pecadores, agora e na hora de nossa morte. Amém. Ave Maria, Senhor é convosco. Bendita sois vós entre as mulheres, e bendito é o fruto do vosso ventre, Jesus. Santa Maria, Mãe de Deus, rogai por nós, pecadores, agora e na hora de nossa morte. Amém. Ave Maria, entre as mulheres, e bendito é o fruto do vosso ventre, Jesus. Santa Maria, Mãe de Deus, rogai por nós, pecadores, agora e na hora de nossa morte. Amém. Ave Maria, o Senhor é convosco. Bendita sois vós entre as mulheres, e bendito é o fruto do vosso ventre, Jesus. Santa Maria, Mãe de Deus, rogai por nós, pecadores, agora e na hora de nossa morte. Amém. Ave Maria, Senhor é convosco. Bendita sois vós entre as mulheres, e bendito é o fruto do vosso ventre, Jesus. Santa Maria, Mãe de Deus, rogai por nós, pecadores, agora e na hora de nossa morte. Amém. Ave Maria, Senhor é convosco. Bendita sois vós entre as mulheres, e bendito é o fruto do vosso ventre, Jesus. Santa Maria, Mãe de Deus, rogai por nós, pecadores, agora e na hora de nossa morte. Amém. Glória ao Pai, ao Filho e ao Espírito Santo. Como era no princípio, agora. Enviai, Senhor, operários para a vossa messe, pois a messe é grande e poucos são os operários.

Reunidos na mesma fé e numa só família, celebramos a solenidade de Pentecostes. Deixemo-nos renovar pelo Espírito Criador e Unificador, que enriquece a Igreja com seus dons e nos fortalece na missão de comunicadores do amor de Deus e testemunhas do perdão e da paz. De pé, iniciamos nossa Santa Missa.

0: Seja louvado nosso Senhor Jesus Cristo.
1: Para sempre seja louvado.
0: Queridos irmãos e irmãs, uma boa noite a todos.
2: Boa noite.
0: Queremos acolher as filhas, os genros, os netos, bisnetos do Senhor Manuel Basiliano da Silva, cujo sétimo dia nós estamos celebrando, que antigamente, não tão antigamente, era morador lá da comunidade do Barreiros e ainda no mês de abril ainda participou, né, lá da missa na comunidade. Queremos também saudar aos nossos radio-ouvintes que rezam conosco através da Rádio Comunitária de Nova Brasília. Hoje nós queremos também nos unir a Alice, a Francine, a Dona Alcides, que reza conosco pela rádio, porque estão celebrando o dom da vida, juntamente com os demais aniversariantes. Iniciemos esta nossa Santa Missa cantando o sinal da cruz. Música.

0: Deus, o Pai, que nos deu a alegria de podermos terminar esse dia na sua casa e em sua presença. Que o amor misericordioso de Jesus e a força do Espírito Santo que foi derramado em nossos corações, a intercessão de Nossa Senhora de São José, estejam sempre convosco.
1: Bendito seja Deus que nos reuniu no amor de Cristo.
0: Meus queridos irmãos e irmãs, antes de nós nos aproximarmos da mesa da palavra e da mesa da Eucaristia, reconheçamos-nos todos pecadores, mas também merecedores do perdão misericordioso de Deus. Também peçamos a conversão do nosso coração cantando.

0: piedade e compaixão de nós, pois pecamos por pensamentos e palavras, atos e omissões. Perdoai-nos, Pai de bondade, de tudo aquilo que nos pesa no coração e na consciência. Nós os pedimos por Jesus Cristo, na unidade do Espírito Santo.
1: Amém.
0: Senhor!

Nós iremos rezar esta missa pelas intenções colocadas sobre o altar. Rezaremos ainda pelos falecidos. Sétimo dia de Manuel Basiliano da Silva. Ainda por Enio Mário Felizardo de Ávila. Antônio Moraes da Silva. Teresa Felizardo de Ávila. Joaquim Luiz Morgado e Maria Prazeres dos Santos, 5 anos de falecimento. Por todos os falecidos de nossas famílias e comunidades. Por todos os falecidos de nossas famílias e comunidades.

0: Hoje, Patrícia Felipe Inocente, Manuel Antônio Teixeira, Cláudio Vicente, Deise Rodrigues, Dona Alvaci, seu Zeferino, seu Benício, Dona Olívia, Manuel Abraão, pelo Nelo da Araçatuba, Ilma, Adailton, Adenir de Couto, Celso Antônio de Oliveira, Tediana Matos, Murilo Silveira Marcelino, Alaerte de Oliveira, Dejair Dálio, Dilma Borges, Nivaldo José de Souza, Mariana Vargas, seu Joaquim da Dona Amélia, José Ronaldo Scarpato, pelo Michael, seu João, Valdelina Cruz da Silva e Gisele da Valdinha, Terezinha da Silva, Jailson Souza Pires. Ainda pela saúde de Zenir Margarete Coelho, Juliano Maciel Sotero, Brian Maciel de Souza, Tânia Aparecida Maciel e Altamir Anfilóquio Velho. Por todos os doentes, por todos os que pedem e precisam das nossas orações. Oremos. Ó Deus, que pelo mistério da festa de hoje santificais a vossa igreja inteira em todos os povos e nações, derramai por toda a extensão do mundo os dons do vosso Espírito Santo e realizai agora no coração dos que creem em vós as maravilhas que operastes no início da pregação do Evangelho. Concedei ao vosso filho Manuel Basiliano da Silva, com todos os falecidos, o descanso eterno, o convívio dos santos. Dai saúde aos doentes e derramai sobre nós a força e o poder do Espírito Santo. Por nosso Senhor Jesus Cristo, vosso Filho que é Deus, e convosco vive e reina na unidade do Espírito Santo, por todos os séculos dos séculos.
1: Amém.
0: Sentados, vamos ouvir a palavra de Deus.

Leitura dos Atos dos Apóstolos. Quando chegou o dia de Pentecostes, os discípulos estavam todos reunidos no mesmo lugar. De repente, veio do céu um barulho, como se fosse uma forte ventania, que encheu a casa onde eles se encontravam. Então, apareceram línguas como de fogo, que se repartiram e pousaram sobre cada um deles. Todos ficaram cheios do Espírito Santo e começaram a falar em outras línguas, conforme o Espírito os inspirava. Moravam em Jerusalém judeus devotos de todas as nações do mundo. Quando ouviram o barulho, juntou-se a multidão e todos ficaram confusos, pois cada um ouvia os discípulos falar em sua própria língua. Cheios de espanto e admiração, diziam: esses homens que estão falando não são todos galileus? Como é que nós os escutamos na nossa própria língua? Nós, que somos partos, medos e elamitas, habitantes da Mesopotâmia, da Judéia e da Capadócia, do Ponto e da Ásia, da Frígia e da Panfília, do Egito e da parte da Líbia, próximo de Cirene, também romanos que aqui residem, judeus e prosélitos, cretenses e árabes, todos nós os escutamos anunciarem as maravilhas de Deus na nossa própria língua. Palavra do Senhor.

0: Leitura da primeira carta de São Paulo aos Coríntios. Irmãos, ninguém pode dizer Jesus é o Senhor, a não ser no Espírito Santo. Há diversidades de dons, mas um mesmo é o Espírito. Há diversidades de ministérios, mas um mesmo é o Senhor. Há diferentes atividades, mas um mesmo Deus que realiza todas as coisas em todos. A cada um é dada a manifestação do Espírito em vista do bem comum. Como o corpo é um, embora tenha muitos membros, e como todos os membros do corpo, embora sejam muitos, formam um só corpo. Assim também acontece com Cristo. De fato, todos nós, judeus ou gregos, escravos ou livres, fomos batizados num único Espírito, para formarmos um único corpo. E todos nós bebemos de um único Espírito, palavra do Senhor.
1: Graças a Deus.

Podemos sentar para partilharmos a palavra de Deus. Meus queridos irmãos e irmãs, hoje faz 50 dias que nós nos reuníamos para celebrar a Páscoa, a maior festa cristã. E durante esses dias, Jesus vem ensinando os seus apóstolos, os seus discípulos e a cada um de nós, para que nós pudéssemos tomar consciência da importância de nos colocar a caminho e a serviço para a missão. Hoje celebramos também, entre aspas, podemos dizer assim, o dia do nascimento da nossa igreja, assistida pelo Espírito Santo. A centralidade da nossa igreja é o próprio Cristo. A igreja é o corpo místico de Cristo e nós somos os seus membros. Somos convidados a colocar a nossa vida, caminho e a serviço na missão ensinada e delegada a cada um de nós pelo Mestre Jesus. Para São João, no Evangelho de hoje, que narra o domingo da Páscoa, para São João, o domingo de Páscoa também, e já é o dia de Pentecostes. Ao anoitecer daquele dia, o primeiro dia da semana, domingo, os apóstolos estavam reunidos no cenáculo com Maria, com as portas fechadas, rezando, mas com medo. Por que estavam com as portas fechadas? Porque estavam com medo de terem o mesmo fim de Jesus, de serem perseguidos, presos, julgados, condenados e mortos. Nós não podemos deixar que o nosso medo seja maior do que a nossa fé. Todos nós, uma palavra mais bonita do que medo, temos as nossas fobias, que são medos. Todos nós. Uns têm medo de barata, outros têm medo de cobra, outros têm medo de trovoada, outros têm medo de temporal, outros têm medo da morte. Todos nós temos os nossos medos. Sentir medo é algo normal. Agora nós não podemos deixar que o nosso medo seja maior do que a nossa fé. Maior do que o nosso medo e a nossa fé no nosso Deus. Sempre. Nós não podemos nos trancar, nós não podemos nos fechar à ação de Deus, à presença de Jesus ressuscitado. Jesus só entra onde lhe é permitido, onde é desejado pelos corações que ele entra. Jesus não arrombou a porta do cenáculo, como Jesus não arromba a porta da nossa casa, a porta do nosso coração, a porta da nossa vida. Nós devemos abrir, escancarar estas portas para que Jesus de fato possa entrar e fazer em nós a sua morada. Jesus entra, se coloca no meio dos apóstolos, no meio, porque ele é o centro. Né? Até é bom a gente lembrar, por que que vocês fazem, não respondam não, só vou perguntar, por que que vocês fazem reverência para o altar? Não é para a mesa da palavra, por que reverência para o altar? Porque o altar é o lugar do sacrifício, o altar simboliza a cruz, o altar é o centro da nossa igreja, lugar da entrega total, lugar do sacrifício, lugar do amor maior do mundo, onde Jesus é o oferente, é ele que oferece e ele é a oferta. Ele se entrega, entrega o seu corpo, o seu sangue, a sua alma e a sua divindade. E lá no meio dele, Jesus deseja a paz. A paz aqui é Shalom, que significa vida em plenitude, vida em abundância. Jesus faz agora aos apóstolos e a nós uma saudação, não de um derrotado,
não de alguém que foi vencido pela sugestão, pela força do maligno e pelos corações endurecidos, não. Mas Jesus faz a saudação de um homem vitorioso, um homem que tem a sua história na nossa realidade e um homem que veio de Deus, por isso ele é humano e divino. Ele nos deseja a vida em plenitude, ele garante a cada um de nós a vida em plenitude. E depois Jesus mostrou-lhe as mãos de lado. Então é interessante a gente lembrar que os apóstolos não estavam vendo uma aparência, né? Não estavam vendo um fantasma. Os apóstolos estavam vendo o próprio Jesus. Os apóstolos estavam fazendo a experiência de Jesus ressuscitado. E eles se alegraram. Apesar do medo, apesar de estarem com as portas fechadas, eles se alegraram com a presença de Jesus ressuscitado. E Jesus sopra sobre eles, dá a eles o Espírito Santo e os envia em missão. No dia do nosso batismo, nós somos marcados com o óleo do crisma. No dia da nossa crisma, nós fomos confirmados do nosso batismo. E assumimos o compromisso de nos tornarmos verdadeiros discípulos missionários de Jesus, de termos em nós os mesmos sentimentos e as mesmas atitudes do Mestre Jesus. Assumimos a missão que é de Jesus, de anunciar Jesus, luz do mundo, sal da terra, caminho, verdade e vida. E sobre nós também paira, sobre nós também desceu o Espírito Santo de Deus, essa força de Deus, que não deixa com que a gente desanime, desista diante das dificuldades da vida, esta força que nos anima, nos impulsiona, esta força que dá vontade de sempre servir a Deus, servindo cada um dos nossos irmãos e irmãs. O Espírito Santo, meus queridos irmãos e irmãs, é o amor que procede do Pai e do Filho, derramado em nossos corações. A primeira leitura que nós ouvimos fala justamente desta realidade que acabamos de falar, Pentecostes. Mas ela lembra a cada um de nós que cada um dos apóstolos, cada um dos discípulos, cada um de nós recebemos os dons e os frutos do Espírito Santo. O Espírito Santo não é bagunça, desordem, desentendimento, caos, mas o Espírito Santo, essa força de Deus que habita em cada um de nós, é para que nós tenhamos um entendimento verdadeiro da pessoa e da missão de Jesus. Esta força dá a cada um de nós o poder de falarmos a mesma língua, que é a língua do amor. Falarmos a linguagem do amor, onde as pessoas possam entender, compreender e viver. Lá, Jerusalém era tido como centro político, econômico, religioso, ideológico daquele tempo. Lá para Jerusalém vinha gente de todas as partes do mundo, nós ouvimos aqui. Vinham gente da Capadócia, da Judéia, da Mesopotâmia, do Ponto e da Ásia, da Frígia, da Panfilha, do Egito, da parte da Líbia, de Cirene, romanos e tantos outros. Então as pessoas não compreendiam as várias línguas com as quais conversavam. É muito parecido quando vem um argentino, quando vem alguém do Uruguai, quando vem alguém dos Estados Unidos, alguém de um outro lugar do estrangeiro, e se aproxima da gente e pede uma informação. A gente não consegue falar. Talvez a gente possa se entender através de gestos. O que é o Espírito Santo? Só para a gente lembrar.
é todos falar a linguagem que o outro possa compreender. Não é pronunciar um monossílabo e dizer que fala em línguas, como a gente vê por aí. Não é falar um monte de palavras desconexas, que as pessoas não possam compreender. Gente, até do nosso meio, muitas vezes. É preciso que todos nós possamos falar a linguagem do amor, a linguagem do Evangelho, a linguagem ensinada por Jesus, para que o outro possa compreender esta linguagem. Para que o mundo possa se tornar um lugar melhor de se viver, onde as pessoas possam se entender e possam voltar ao caminho que é o próprio Jesus. A segunda leitura que nós ouvimos nesta noite, lembrando quando eu falei da igreja, que o altar é o centro, a gente quer lembrar também que a igreja é o corpo místico de Cristo. E a cabeça desta igreja é Jesus. Nós somos os seus membros. Por isso, nós precisamos dar continuidade à missão de Jesus. Amar e servir a Deus, amando e servindo cada um dos nossos irmãos e irmãs que Deus confiou a cada um de nós. Falando a linguagem do amor, vivendo em comunidade, uma comunidade de comunhão e participação, uma igreja sinodal, onde todos tenham vez e voz para colocar a sua vida, os seus dons a caminho e a serviço. Todos nós, que somos membros desta igreja, recebemos dons diversos para serem colocados a serviço da igreja, a serviço de Cristo. Hoje, nós celebramos o sétimo dia do seu Manuel Basiliano da Silva. Seu Manuel ainda, no mês passado, no mês de abril, ainda participou da missa lá onde ele deu os primeiros passos na vida dele, na comunidade do Barreiros. Lá ele criou seus filhos, trabalhando, tirando da força dos seus braços o sustento que vinha da terra. Um pai maravilhoso, tanto é que foi muito bem cuidado pelas suas filhas, muito amado, muito querido. Gostava de vez em quando de tocar lá na missa onde ele se encontrava, tocar o seu pandeirinho. Gostava de animar o lugar que ele estava com seu pandeiro. Era um grande amigo da comunidade, mesmo agora nesses últimos tempos, morando na casa de suas filhas, do lado de cá do rio. Mas nunca se esqueceu do lugar da sua origem, da onde ele veio. E nós também não devemos nunca nos esquecermos das nossas origens, do lugar onde nós demos os primeiros passos. Posso até dizer, mesmo sem ter estudado, o seu Manuel Basiliano da Silva foi um grande catequista, porque educou muito bem na fé os seus filhos, foi um grande professor, porque ensinou os seus filhos serem pessoas honradas, trabalhadoras, queridas, gerou filhos, gerou netos, até as bisnetinhas já trabalham na nossa igreja como coroinha nas nossas comunidades. Valeu muito a pena a vida do seu Manuel Basiliano. Que Deus o tenha junto de si, no céu. Que ele contemple Deus face a face, repouse nos braços do Pai, e que do céu venha o conforto, a fé, a esperança, às suas filhas, 5 ou 6, não lembro bem, aos seus netos, bisnetos, seus genros. Tinha um filho homem, mas faleceu alguns anos atrás. Mas uma pessoa que carregou a sua cruz, que enfrentou o que a vida colocou diante dele, mas nunca deixou de acreditar, nunca deixou de buscar a Deus, nunca deixou de ser um bom pai
para os seus filhos. Que do céu venha para a sua família de maneira particular essa certeza da feliz ressurreição. Vocês podem, entre aspas, até ter perdido alguém na terra, mas eu sei que com toda certeza ganharam mais alguém pertinho, juntinho de Deus, para interceder por vocês. É. Dentre as filhas está ali, estou vendo, a Roseli, né, que trabalha tanto pela comunidade do Alto Arroio, que ajudou tanto nesse bingo do Barreiros, ontem ainda mesmo, com o coração enlutado, estava ali trabalhando, porque ela sabe das origens, e sabia também que o pai queria o melhor para o Barreiros, uma ajuda também nossa, para poder mexermos naquela igreja, né, e tornar um lugar melhor e mais atrativo, porque ela está precisando de uma reforma. E já falando em reforma, eu quero agradecer não só a Roseli, com seu esposo e a sua família, mas agradecer a todas as pessoas e todas as comunidades que doaram tantos brindes, né? Olha, nunca vi um bingo de tanto brinde. Eu sou muito azarado mesmo, não ganhei nenhum. Mas teve gente que saiu dali com bastante brinde. E eu fiquei muito feliz, porque todo mundo, de um jeito ou de outro, dando brinde, participando, ajudaram. É. Nós não somos egoístas, que bom. Nós não somos individualistas, nós não pensamos só em nós, que bom. Nós pensamos no outro, nós pensamos na outra comunidade, nós pensamos em quem está precisando. Isto é o Evangelho encarnado, é o Evangelho vivo, é a gente poder se ajudar, estender a mão e fazer pelo outro, fazer pela outra comunidade, aquilo se for preciso, alguém faça por nós ou faça também pela nossa comunidade. E que assim seja. Amém.

0: Creio em Deus Pai,
1: Todo-Poderoso, Criador do céu e da terra, e em Jesus Cristo, seu único Filho, nosso Senhor, que foi concebido pelo poder do Espírito Santo, nasceu da Virgem Maria, padeceu sob Pôncio Pilatos, foi crucificado, morto e sepultado, desceu à mansão dos mortos, ressuscitou ao terceiro dia, subiu aos céus, está sentado à direita de Deus Pai Todo-Poderoso, donde há de vir julgar os vivos e os mortos.
0: Creio no Espírito Santo, na Santa Igreja Católica, na comunhão dos santos, na remissão dos pecados, na ressurreição da carne,
2: na vida eterna. Amém.
0: Acabamos de dizer que nós acreditamos também na ressurreição do seu Manuel e de todos que nos precederam na fé, porque nós cremos na ressurreição da carne, nós cremos na vida eterna. Então, há um céu que nos espera. Por isso, com fé e confiança, elevemos a Deus nosso Pai as nossas preces. E a cada pedido nós vamos responder: enviai o vosso Espírito, Senhor, e renovai a face da terra.
2: Renovai o vosso Espírito, Senhor, e renovai a face da terra.
1: Sobre a Igreja,
0: enviai o vosso Espírito, Senhor, e renovai a face da terra.
1: Sobre os que têm a responsabilidade de governar,
0: enviai o vosso Espírito, Senhor, e renovai a face da terra.
1: Sobre as comunidades cristãs,
0: enviai o vosso Espírito, Senhor, e renovai a face da terra.
1: Sobre nossas famílias,
0: enviai o vosso Espírito, Senhor, e renovai a face da terra.
1: Sobre os doentes e desanimados,
0: enviai o vosso Espírito, Senhor, e renovai a face da terra. Por mais um cursilho que está se encerrando hoje, cursilho de mulheres adultas, rezemos:
3: enviai o vosso Espírito, Senhor, e renovai a face da terra.
0: Sobre as filhas, os genros, os netos, bisnetos, irmãos, demais familiares e amigos do seu Manuel, para que vivam a certeza da feliz ressurreição e que este nosso irmão repousa nos braços do Pai, o contemplando face a face, rezemos:
3: enviai o vosso Espírito, Senhor, e renovai a face da terra.
0: Concluamos as nossas preces rezando: vinde, Espírito Santo,
1: e enchei os corações dos vossos fiéis, e acendei neles o fogo do vosso amor. Enviai o vosso Espírito, e tudo será criado, e renovareis a face da terra. Amém.
0: Sentados, daremos início à liturgia sacramental com o nosso ofertório, com o pão e o vinho para o santo sacrifício. Vamos entregar nas mãos de Deus a nossa vida, assim como essas filhas entregaram a vida do seu pai, Manuel.

0: Orai, meus irmãos e minhas irmãs, para que este meu e vosso sacrifício, hoje também oferecido em favor do nosso irmão Manuel Basiliano da Silva, nesta festa de Pentecostes, seja uma oferta agradável a Deus Pai Todo-Poderoso.
1: Receba, ó Senhor, por tuas mãos este sacrifício, para a glória do seu nome, para o nosso bem e de toda a sua santa igreja.
0: Concedei, nós os pedimos, Senhor, que conforme a promessa do vosso Filho, o Espírito Santo nos revele mais abundantemente o mistério deste sacrifício e nos manifeste toda a verdade. Por Cristo nosso Senhor.
1: Amém.
0: O Senhor

0: salvação.
1: Na verdade, é digna e justa, é nosso dever e salvação, dá-vos graças sempre em todo lugar, Senhor Pai Santo, Deus Eterno e Todo-Poderoso, pois para levar à plenitude o mistério pascal, derramastes hoje o Espírito Santo sobre aqueles que, em comunhão com vosso Filho unigênito, se tornaram vossos filhos e filhas por adoção. É Ele que no início da Igreja nascente, infundiu em todos os povos o conhecimento do verdadeiro Deus e reuniu as diversas línguas na profissão de uma só fé. Por isso, transbordando de alegria pascal, a humanidade toda exulta, mas também as forças do alto e os angélicos poderes proclamam, sem fim, o hino da vossa glória, cantando a uma só voz.

0: Na verdade, ó Pai, vós sois santo e fonte de toda a santidade. Santificai, pois, estes dons, derramando sobre eles o vosso Espírito, a fim de que se tornem para nós o corpo e o sangue de nosso Senhor Jesus Cristo.
1: Enviai o vosso Espírito Santo.
0: Estando para ser entregue, abraçando livremente a paixão, Jesus tomou o pão em suas mãos, elevou aos céus, pronunciou a bênção de ação de graças, partiu o pão, deu a seus discípulos, dizendo: tomai todos e comei, isto é o meu corpo que será entregue por vós. Do mesmo modo, ao fim daquela ceia, ele tomou o cálice, elevou aos céus, pronunciou a bênção de ação de graças e passou entre seus discípulos, dizendo: tomai todos e bebei, este é o cálice do meu sangue, o sangue da nova e eterna aliança, que será derramado por vós e por todos para a remissão dos pecados. Fazei isto em memória de mim.

0: Celebrando, pois, o memorial da morte e ressurreição do vosso filho, nós vos oferecemos, ó Pai, o pão da vida e o cálice da salvação, e vos agradecemos porque nos tornastes dignos de estar aqui na vossa presença e vos servir.
1: Aceitai, ó Senhor, a nossa oferta.
0: Suplicante, vos pedimos que, participando do corpo e sangue de Cristo, sejamos reunidos pelo Espírito Santo num só corpo.
1: O Espírito nos una num só corpo.
0: Lembrai-vos, ó Pai, da vossa igreja que se faz presente pelo mundo inteiro e aqui convocada no dia santíssimo, no qual a efusão do vosso Espírito foi manifestada ao mundo como sacramento de unidade para todos os povos. Que ela cresça na caridade em comunhão com nosso Papa Leão, com nosso Bispo Adilson Pedro Buzin, com as nossas comunidades, famílias, lideranças, crianças, jovens e adultos, e todos os ministros do vosso povo.
1: Lembrai-vos, ó Pai, da vossa igreja.
0: Lembrai-vos também na vossa misericórdia dos nossos irmãos e irmãs que adormeceram na esperança da ressurreição. Lembrai-vos do vosso filho, Manuel Basiliano da Silva. Lembrai-vos também da senhora Albani, que é a avó do Gabriel Laurentino, que está aqui conosco, que faleceu esses dias. Lembrai-vos dos que partiram de nossas casas, das nossas famílias, que agora lembramos o silêncio do nosso coração. Acolhei-os junto a vós, na luz da vossa face.
1: Concedei-lhes, ó Senhor, a luz eterna.
0: Enfim, nós os pedimos que tende piedade de todos nós, e dai-nos participar da vida eterna com a Virgem Maria, Mãe de Deus, com São José, seu esposo, os santos apóstolos, os gloriosos mártires, Santa Teresinha e seus santos pais, a bem-aventurada Albertina, São Miguel, Gabriel e Rafael, com todos os santos que neste mundo viveram na vossa amizade, a fim de vos louvarmos e glorificarmos por Jesus Cristo, o vosso Filho. Por Ele, dais ao mundo todo o bem e toda a graça.

0: mim.
1: Rezemos com fé e confiança e procuremos também não só rezar, mas viver e fazer como o próprio Jesus nos ensinou. Pai nosso,
2: que estais no céu, santificado seja o vosso nome. Venha a nós o vosso reino. Seja feito a vossa vontade, assim na terra como no céu. O pão nosso de cada dia nos dai hoje. Perdoai as nossas ofensas, assim como nós perdoamos a quem nos tem ofendido. E não nos deixeis cair em tentação, mas livrai-nos do mal.
1: Livrai-nos de todos os males, ó Pai, das doenças, dos sofrimentos, das guerras e pandemias. E dai-nos hoje a vossa paz. Ajudados pela vossa misericórdia, sejamos sempre livres do pecado e protegidos de todos os perigos, enquanto aguardamos a feliz esperança e a vinda do nosso Salvador, Jesus Cristo.
2: Vosso é o reino, o poder e a glória para sempre.
1: Senhor Jesus Cristo, se esses vossos apóstolos, eu vos deixo a paz, eu vos dou a minha paz. Não olhei os nossos pecados, mas a fé que anima a vossa igreja, dá-lhe segundo o vosso desejo a paz e a unidade. Vós que sois Deus, com o Pai e o Espírito Santo. Amém. A paz do Senhor esteja convosco em vossa casa e com toda a vossa família.
2: O amor de Cristo nos uniu.

0: despertar Pentecostes, o derramamento do Espírito Santo, esta força e presença de Deus que nos mantém de pé. Amados e convidados para a ceia do Senhor, eis o Cristo, o Cordeiro de Deus, aquele que tira os pecados do mundo.
1: Senhor, eu não sou digno que entreis em minha morada, mas dizei uma palavra e eu serei salvo.
0: Que Ele nos guarde nesse mundo e nessa vida e um dia nos conduza a todos até a vida eterna.
1: Amém.

Todos ficaram repletos do Espírito Santo, anunciando as maravilhas de Deus. Aleluia. Oremos. Ó Deus, que enriqueceis a igreja com os bens do céu, conservai-a em vossa graça, para que o dom do alto, o Espírito Santo, nela continue sendo sua força e o alimento espiritual que recebemos, aperfeiçoe em nós a obra da redenção. Concedei por esse sacramento que celebramos o vosso filho Manuel Basiliano da Silva participar com todos os falecidos do banquete do céu.

0: Cursilistas, amanhã dia 25, às 20 horas, nós teremos aqui na Igreja Matriz a missa de Utreia do Cursilho, não só para o Cursilho também, mas para quem quiser participar da missa amanhã, às 20 horas, aqui na Igreja Matriz. Na terça-feira, dia 26, Terço dos Homens. Quarta-feira, dia 27, às 15 horas, Missa da Saúde. 19 horas, Missa na Forquilha. 19h30, no Salão Paroquial, Curso Bíblico. Na quinta-feira, dia 28, a Adoração ao Santíssimo Sacramento. Dia 29, terça-feira, às 20 horas, Terço das Mulheres. No sábado que vem, às 15 horas, missa na Ibiraquera, 50 anos do apostolado da oração lá na comunidade, às 3 horas da tarde. Às 18 horas, missa de bodas de prata da Dilceia e do Mano, lá na comunidade da Forquilha. Na Ibiraquera teremos novena no salão e o movimento de cursilho tem um show de prêmios na paróquia da Imaculada. Dia 31, domingo que vem, às 8 horas da manhã, a nossa missa aqui na Matriz. E às 19, nós temos missa com consagração à Nossa Senhora. Eu quero lembrar que no dia 4, Corpus Christi, nós teremos o tapete. O João, que é o responsável pela liturgia, já postou nos grupos, né? E a missa de Corpus Christi é às 9 horas da manhã. Beleza? Mais algum aviso? Não, é? Aniversariantes: Alice, a Francine, a Dona Alcides, que está rezando conosco lá da sua casa, o seu Abilinho, a Francine, tá? Está aniversário, meu querido. Coragem, vem cá, por favor. Que bom. Quem mais está de aniversário? O Vinícius. A Luísa deu um presentinho? Ela que não dê, né, para ver. Isso. Vem cá, minha querida. Minha esperança é levar essa menina para o convento, ser freira. Ó. Que freiras bonitas essas duas ali, ó. Quem é que está de aniversário aqui? A mãe? Que bom, as filhas trouxeram. Mais uma ali, ó. Que bom. Vamos cantar parabéns pelo dom da vida presente de Deus. Parabéns para você. Marido já deu duas filhas. Viva os aniversariantes! Viva quem veio na missa! Tá namorando já? Ah, ela tá namorando de novo, não vai mais pro convento. Capricha. Menina querida, que bom. Muito obrigado. Eu quero agradecer mais uma vez toda a equipe lá dos festeiros que ontem fizeram o belíssimo bingo. Todos que trabalharam, colaboraram. Doaram, nosso, muito obrigado. Ficou bonito, né? Agradeço a Tânia, que fez, caprichou, como sempre, né? Que bom. Muito obrigado. Agradeço a Rádio Comunitária pela transmissão da Santa Missa. Eu quero chamar agora, já que ele é mais alto, né? A Roseli e o marido aqui na frente, para apagar o Círio Pascal. Isso. Coragem, Roseli e marido. Que bom. Isso, nós vamos fazer a oração. Aí ele já é bem alto, já alcança lá. Eu não alcanço, né? Que bom. Aí depois, depois da oração, enquanto ele vai apagar o Círio Pascal, a Roseli vai apagar as velas dos dons do Espírito Santo, para que o Espírito Santo permaneça em nós. A nossa proteção está no nome do Senhor,
1: que fez o céu e a terra.
0: O Senhor esteja convosco.
1: Ele está no meio de nós.
0: Na noite da vigília pascal, aclamamos Cristo, nossa luz, e acendemos o Círio Pascal.

luz do Círio nos acompanhou nesses 50 dias. Hoje, dia de Pentecostes, ao concluir o tempo da Páscoa, o Círio será apagado. Esse sinal nos será tirado para que, educados na escola pascal do Mestre ressuscitado, nos tornemos a luz de Cristo, que se irradia como uma coluna luminosa que passa no mundo para iluminar os irmãos e irmãs e guiá-los no caminho do dia a dia.

0: Dignai-vos, ó Cristo, acender nossas lâmpadas da fé, que em vosso templo refugiam constantemente alimentadas por vós, que sois a luz eterna. Dai-nos ser velas acesas, que dissipam as trevas do mundo, iluminam as dúvidas e as incertezas do tempo presente. Vós que viveis e reinais pelos séculos dos séculos.
1: Amém.
0: Deus, Pai das luzes, que hoje iluminou os corações dos discípulos, derramando sobre eles o Espírito Santo com seus 7 dons, vos conceda a alegria da sua bênção e a plenitude dos dons do mesmo Espírito. Amém. Aquele fogo que descido do céu, do modo admirável sobre os discípulos, por seu poder, purifique os nossos corações de todo mal e nos ilumine com o esplendor da vossa luz.
1: Amém.
0: Aquele que na proclamação de uma só fé reuniu a diversidade das línguas, vos faça perseverar na mesma fé e por ela passada a esperança, a plena visão.
1: Amém.
0: Cantemos.

0: O Senhor esteja convosco.
1: E Ele está no meio de nós.
0: Que desça sobre vós e permaneça para sempre a bênção de Deus Todo-Poderoso, Pai, Filho e Espírito Santo. Uma boa noite, uma semana feliz, porque domingo na missa é semana na graça. Vamos em paz e que o Senhor sempre, sempre nos acompanhe.
2: Graças a Deus.

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2: 20 horas e 25 minutos.
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0: Ah, manda um abração na galera que tá gravando aí, da equipe Nós Ajuda, né? Vai estar aí tudo, né? Amanhã vocês podem ver esse CD, é comprar esse CD, ao meu amigo aí, e arrochar o nó tomando uma, devagar, porque não pode tomar com força demais. Obrigado, galera, meu amigo Clodoaldo, do Bar Boi, velho. Boy, né? Boy.
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0: 20h50.
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4: Vinte e uma horas e quatro minutos.
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